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6: Meu mano Jessé, que alegria. Obrigado pelo convite. Deus te abençoe. Amo a sua vida. Tem momento que papai chama a gente, Jessé, e diz assim, ó.

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3: 7:09.
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0: 7:11.
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1: 7:12. 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
1: 7:13.
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2: Oi, povo de Deus. Olá, meu irmão. Olá, minha irmã. E aí, tudo bem com você? Olha, eu tô chegando. Cheguei no clima da sua sexta-feira segura, povo santo. Sexta-feira, 5 de junho de 2026. Estamos no primeiro final de semana do mês de junho, graças a Deus. É um prazer estar com você em nossa emissora com mais um programa Chonado e Meia, segura, povo de Deus. E a partir de agora, uma hora com o melhor da moda, Chonado e Meia, para você ouvir e louvar. Obrigado a sua audiência, já acompanhando pelo site, aplicativo, Alexa, abraçando e cumprimentando você com a graça e a paz. Nosso Senhor, que excede todo entendimento, vem estar em sua vida, inundando todos ao ser em nome de Jesus, abraçando você em casa, no trabalho, no campo, nas estradas, nas rodovias, no sítio, na sua fazenda. Oi, criançada, oi, meninada, sextou, é fim de semana. Bem-vindo ao programa Sertanejo Gospel. Meu nome é Israel Ferreira, já também te convido a me seguir nas redes sociais, Instagram ou então TikTok, viu? Segue lá, @ Israel Ferreira Locutor. Me segue que eu te sigo de volta, tá? Gente, no programa teremos os peregrinos Kel Nunes, Carlinhos e Lindomar. E para começar bem nosso encontro de hoje, vamos meditar na palavra de Deus. Confia no Senhor e faz o bem. Habita na terra e alimenta-te da verdade. Agrada-te do Senhor e Ele satisfará os desejos do teu coração. Salmos 37, versos 3 e 4. Meu irmão, minha irmã, confiar é fiar-se em Deus. É saber que Ele está tomando algo para si e avalizando. Deixar nas mãos de alguém que pode e dá garantia de realizar. Ter o endosso de uma pessoa que não pode mentir, para que duas coisas imutáveis nas quais é impossível que Deus minta, tenhamos a firme consolação, nós, os que pomos nosso refúgio em reter a esperança proposta, a qual temos como âncora da alma segura e firme, que penetra até o interior do véu. A fé sem obras é morta. Não adianta dizermos que confiamos em Deus se nossas atitudes têm sido de incredulidade. Se verdadeiramente cremos nele, nossas atitudes vão ser de fé e entre elas a confiança em Deus. Do contrário, nossa fé não passa de meras palavras, de uma fé morta. Só nele podemos encontrar suficiência para confiarmos, entregarmos e nos deleitarmos no Senhor. Como consequência, gozarmos do descanso e da esperança nele. Você concorda comigo? Então diga amém. Meu nome é Israel Ferreira. Esse é o programa Sertanejo Gospel. Sexta-feira chegou. Fim de semana. E para começar bem nosso encontro, tem Anderson Sio, Mentira Dele.

0: Daniel e Samuel, a música Alma, Carlinhos Lindomar, marca lá que eu vou, amém. Assim que começamos, bem, muito bem, edição dessa sexta-feira, mais um programa, o Sertanejo Gospel. Já pode mandar mensagem de áudio, de texto, pro nosso WhatsApp, faz contato, deixa eu saber também de onde você ouve o programa através das minhas redes sociais, manda lá na minha DM, no TikTok ou no Instagram, quem é você e de onde acompanha o nosso programa, que volta já.
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4: 7:40.
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0: Que coisa boa ter você por aqui, saber que você tá ligado com a gente. Seja bem-vindo, bem-vinda em nossa emissora, aos porteiros, você vigilante, amigos também que estão aí no trabalho, né? É, braçal, amigos da construção civil, você também agricultor aí no seu sítio, né? Tá na lavoura, tá ligado com a gente. Uma abençoada sexta-feira. Júlio Alves cantando O Fim da História.

0: Esse é um destaque em todo o Brasil e não pode ficar fora também da nossa programação. Marcos e Matheus canta passarinho. Também teve Kel Nunes, a fé me faz acreditar. E é isso que eu falei lá no início do programa, gente. Deleitar, confiar em Deus é acreditar, deixar nas mãos dele os seus dias. Você concorda comigo? Que coisa boa. E olha, muito feliz saber que você está com a gente, acompanhando pelo site, pelo aplicativo ou pela Alexa e pelo Brasil afora. Sertanejo Gospel, o seu programa diário, volta já já com os peregrinos.
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2: 7:53. 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
1: Sextou, fim de semana, que bom ter você por aqui em volume bem alto e todo mundo ouvindo, louvando nosso Deus com o sertanejo gospel, cantando juntos parabéns pra você nessa data querida, muitas felicidades, muitos e muitos anos de vida, que o Senhor te abençoe, te dê santidade, muitos anos de vida, muitas felicidades, parabéns meu irmão, parabéns minha irmã, feliz aniversário, hoje é o seu dia, 5 de junho de 2026, parabéns, tá? Gente amiga, hoje é o Dia Mundial do Ambiente, Dia Internacional de Combate a pesca ilegal não declarada e não regulamentada. Dia da Ecologia. É aniversário também de Braslândia e Taquatinga, no Distrito Federal. Lidianópolis, no Paraná. Hoje é o Dia Nacional da Reciclagem. Agora, homenageando a você, meu irmão, minha irmã, que está fazendo aniversário hoje, tem mineiro e mineirinho, crente verdadeiro.

0: ficou perto de ti, os peregrinos, o culto lá em casa. Ah, um culto lá em casa é uma bênção. E você também tem feito aí o culto doméstico, mesmo com a sua esposa e com seus filhos. Faça isso pelo menos uma vez por semana, a cada 15 dias, vai ser uma bênção. Tenha certeza, porque o culto começa na sua casa. Tá bom, meu irmão? Obrigado a sua companhia nessa sexta-feira, no fim de semana, ligado no Sertanejo Gospel, que volta já com o bloco final de hoje.
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7: 8 horas e 8 minutos.

0: Facão, rapaz, essa noite eu não dormi de jeito nenhum, só.
1: Ué, eu tô vendo mesmo, seus olhos estão tá meio inchados. Por que tu não dormiu, homem?
0: Rapaz, eu não sei da onde saiu um rato comodão, rapaz, do tamanho de um gato. Começou a andar em cima da cabeceira da cama assim, a mulher gritou com aquele negócio. Aí ela começou a gritar, paciência, mata, mata, mata então, uai. E ela, você sabe que eu tenho medo de rato, né? E eu falei, eu não vou matar não. Ela, mata, mata, e começou a gritar, e eu peguei o rato, subi em cima da cadeira, e o rato começou a subir também, eu subi em cima da mesa, e ela, mata, mata, mata. E nós morávamos num apartamentinho embaixo, e tinha uns vizinhos em cima, sabe? Aí os vizinhos começaram a escutar aquele barulheiro, pá, pá, e mata, mata. Aí a vizinha falou assim, nossa, meu bem, acorda, acorda. Ó, o vizinho lá embaixo tá querendo matar a mulher dele. E a minha mulher, mata então, mata, e o pá, pá. Aí a vizinha falou assim, liga pra polícia, liga pra polícia. Aí a...

0: 8:10.
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2: Que bom também saber que você tem nossa emissora acompanhando o Sertanejo Gospel. Ótimo dia pra você, sextou, que coisa boa. Gente amiga, esse bloco a gente abre com Rony Tângela, Quero Viver Pra Ti.

0: É pela fé, o justo viverá pela fé. Eu creio nisso em nome de Jesus. O médico errou. Gente, amiga, eu creio nos médicos dos médicos. Cantando Zé Marco e Adriano, para fechar bem, muito bem, a edição de hoje, sexta-feira, nosso programa Sertanejo Gospel. Muito obrigado, o carinho da sua audiência, a sua companhia. Você que mandou mensagem também nas minhas redes sociais, lá no Instagram, o TikTok, eu vou te responder com muito carinho, tá bom? Não desliga o rádio, já chegando por aqui mais um programa que vai fazer companhia. Amanhã, sabadão, você sabe, faxina em casa, curtir a família. Família lazer é merecido. Domingo, EBD, almoço em família lá para meio-dia, 1 da tarde, né? E à noite te encontro para mais um culto ao nosso Deus, porque mais vale um dia em sua presença do que 1000 fora dos seus átrios. Deus abençoe e te guarde. Uma ótima sexta-feira, um fim de semana de bênçãos e até segunda. Você me empresta o seu coração? Empresta. Tchau.
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2: 8 horas e 22 minutos.

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7: Oi, oi, um sextou de bênçãos a todos nós. Sexta-feira chegou, encerramos a primeira semana de junho, lembrando que Deus esteve presente em cada detalhe. A partir de agora, eu quero contigo estar, eu quero levar essa programação até o seu rádio, essa programação abençoada que vem para fechar essa semana, onde tivemos a oportunidade de levar até você mais um programa, de estar próximo aqui em amamos, de realizar os nossos sonhos, de vencer as batalhas e conquistar o impossível. Vamos abrindo a sexta, me chamo Márcia Santolin, sigo uma hora contigo aqui na programação. E quem canta a primeira de hoje é Ischila e Leandro Borges, o nome santo de Jesus.

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1: Aqui ouvimos a primeira sequência que teve canção com Fabiana Sinfrônio, Basta Você Crer. Você venceu mais uma semana, hein? A gente volta já com mais.
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3: 8 horas e 46 minutos.

Você confere as primeiras informações do dia. A Anvisa publicou uma resolução para comunicar que o lote LZ1, validade 2001, 273P 2001-26 da água mineral natural sem gás da marca Cristal, fabricado pela Mineração Bom Jesus LTDA, será recolhida do mercado após a detecção de contaminação por bactéria. O lote conta com 374,4 mil garrafas de 500 ml produzidas e distribuídas para venda no Distrito Federal, interior de São Paulo, Goiás e no Tocantins. A decisão de recolhimento por parte da empresa se deu após a emissão de um laudo do Laboratório Central de Saúde Pública do Distrito Federal, que identificou a presença da bactéria Pseudomonas aeruginosa em uma amostra de água coletada durante a ação de rotina. Voltamos em instantes com mais um bloco de notícias.

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5: Dando sequência, voltamos com André Felipe e Isadora Pompeu. Cuida dos detalhes. Já já, né? Siga com a gente, porque a programação tá especial. Ouça esse som.

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1: Fechando, Valesca Maís e Bruna Carla, Forma de Cuidado, e breve virá Delino Marçal. Mesmo nos dias difíceis, Deus sustentou você. Em instantes, a palavra para o seu final de semana.
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4: Mais informações da sua rádio. A influenciadora Virgínia Fonseca está sendo investigada pela Polícia Federal devido a suspeitas de lavagem de dinheiro. A apuração busca esclarecer a origem dos recursos financeiros movimentados por ela e suas empresas. O inquérito surge após sua participação na CPI das Bets no Congresso Nacional, onde foi questionada sobre uma cláusula que previa o recebimento de um percentual sobre as perdas dos apostadores. O caso ganhou atenção quando um banco identificou transações financeiras incomuns nas contas empresariais da influenciadora. O faturamento registrado ultrapassava em cerca de 18 milhões de reais, o limite permitido pelo regime tributário do Simples Nacional. Voltamos em instantes com mais um bloco de notícias. 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
5: Falcão. 9:02.
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0: continua resistindo a endurecer a sua proposta de leação premiada e tem dito aos seus advogados que fez pagamentos a políticos por sua relação de amizade sem exigir contrapartidas em troca. Na avaliação de fontes que acompanham as negociações, essa postura do dono do Banco Master deve travar o avanço de sua delação premiada. Entre as autoridades com vínculos financeiros com o banqueiro estão dois ministros do Supremo Tribunal Federal, Dias Toffoli e Alexandre de Moraes. Uma empresa da família de Toffoli vendeu cotas num resort de luxo no interior do Paraná para um fundo ligado ao Master. Já em relação a Moraes, há um contrato de prestação de serviço assinado entre o Banco de Vorcaro e a advogada Viviane Barsi, mulher do ministro do STF. Voltamos em instantes com mais um bloco de notícias. 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
2: 9:04.
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4: 1 Samuel 7:12 nos diz: até aqui nos ajudou o Senhor. Talvez essa semana tenha sido corrida, cansativa e cheia de preocupações, mas Deus esteve presente em todos os dias. Nas forças que chegaram quando você achou que não conseguiria, nas portas que se abriram, nos livramentos silenciosos e até nos momentos de paz inesperada. Quando a gente olha com atenção, percebe: Deus nunca deixou de cuidar e Ele continuará cuidando. E Precioso Amor de Deus, André Leono canta pra gente.

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1: O nosso bloco teve Samuel Messias, Volte a Ter Fé. Já já, gente, vem a última sequência.
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1: Muito bem, a gente segue com vocês. Aqui Marins canta, Eu Vou Cumprir.
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0: Fechando a nossa sexta, teve Só Existe um Lugar, Nive Soares com Isaia Saad. E ainda, Sinto Teu Poder, Josiane com Midian Lima. Fechando aqui a nossa edição, que seu final de semana seja renovador, leve e cheio da presença de Deus. Seguimos juntos no Encontro Gospel na semana que vem. Fica com a gente, chegando mais programação abençoada. Até lá!
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6: 9:35.
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8: De volta com as últimas informações da sua rádio. O Grupo de Atuação Especial de Combate ao Crime Organizado do Ministério Público do Estado do Rio de Janeiro denunciou à Justiça o contraventor Adilson Oliveira Coutinho Filho, conhecido como Adilcinho, o ex-policial militar Rafael de Nascimento Dutra, apelidado de Sem Alma, e Jefferson Rodrigues da Silva, o Jeff, pela execução do policial penal Bruno Killer, da Conceição Fernandes. O crime ocorreu em junho de 2023, no Recreio dos Bandeirantes, zona sudoeste do Rio de Janeiro. A denúncia resultou na decretação da prisão preventiva dos três acusados. Além disso, a justiça determinou que Adilcinho permaneça custodiado em um presidiário federal de segurança máxima. Essas são as últimas informações da sua rádio. Carolina Castro, direto da redação.
9: Notícia em Falcão.
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1: 9 horas e 41 minutos.

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0: 9:50.
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0: 9:58.
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2: 10 horas e 10 minutos.

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0: 10:29.
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0: 10:43.
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0: 11 horas, em ponto.
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2: Porque está escrito e acontecerá nos últimos dias, diz o Senhor, e derramarei do meu espírito sobre toda a carne. Vossos filhos e vossas filhas profetizarão. Vossos velhos sonharão e vossos jovens terão visões. Até sobre os meus servos e sobre as minhas servas, derramarei do meu espírito naqueles dias.

0: meu Deus e meu Pai. Esta pessoa que está ouvindo este, quem sabe está angustiada, triste. Ah, meu Deus, com a tua mão, venha derramar o seu espírito.
1: Olá, amigos, aceitem a paz do Senhor Jesus. Já está no ar o programa Missão de Jesus, o programa que é ao vivo, o programa Missão de Jesus, o programa que mais de uma década já no ar, 15 anos, né? É, 15 anos no ar, um programa ao vivo que não é gravado. É o programa Missão de Jesus aí para você. Esse programa, ouvinte, é seu, foi Deus que criou para você, né? E é um programa que é na direção aí do pastor, presidente, fundador deste ministério, pastor Gilson Sardinha, também aí na direção da pastora Maria de Fátima Sardinha. Muito bem, prosseguimos aí esta programação. Nós vamos até meio-dia. Eu sou o pastor Alberto, estou com você aí até meio-dia, né? E falando em bênção, nós vamos fazer a oração da fé, né? A conquista com Deus. Você vai conquistar o que você quer conquistar na sua vida. Você quer conquistar a cura da enfermidade? Você quer conquistar a convivência melhor com seu cônjuge? É, seu casamento vai se tornar a verdadeira alegria, comunhão, a conquista de uma família melhor, de uma empresa consolidada, abençoada. É, o que que você quer conquistar, meu querido? Então nós vamos orar fazendo esta oração, conquistando com Deus o meu milagre. É, você vai chegar no seu objetivo. Qual que é o seu objetivo, seu sonho, né? Estamos falando de conquista, meu querido. Alguém, né, chegou diante de Jesus como leproso. Aquele leproso chegou diante de Jesus e disse: eu quero ser limpo. É? Ele adorou ao Senhor Jesus, lá no capítulo de Mateus, capítulo 8 de Mateus, verso 1. É? Jesus ali, depois de orar com a multidão no monte, estava no monte ali, descendo do monte, aquele leproso foi diante de Jesus, o adorou. Depois ele pediu um milagre, conquistando ali a cura. Eu quero ser limpo. E Jesus diz: sede limpo. Deus é fiel, meu irmão. Não há nada impossível para Deus. Você que está aí nesse momento, já ligando o seu rádio, né? Você também que já ligou a sua televisão, ou está ligando, você que está aí nos acessando aí pelos aplicativos, a internet, você que está pelo YouTube, né? Você quer conquistar com Deus nesta manhã? Vamos orar forte, pedindo ao Senhor que faça um milagre, que realiza essa conquista na sua vida.

Você que este jovem que, né, tá lutando aí pela sua formatura, que quer conquistar o primeiro emprego, né, este pai de família que está aí lutando pelo emprego, tá desempregado, né? Para Deus nada é impossível, meu querido. Ele é o Deus das portas abertas. E quando você ora com fé, quando você luta, você conquista, você vai para cima, você vai conquistar o melhor para a sua vida. E o profeta Isaías diz: se quiserdes e obedecerdes, comereis o melhor desta terra. Mas se não quiser também não obedecer, pode ser devorado, diz a boca do Senhor. Então, é uma questão de fé, de obediência, de determinação, né? De otimismo. Deus quer ver pessoas, Deus quer ver pessoas tomando atitude. Pessoas que têm o otimismo. Eu vou conseguir, eu vou conquistar, eu vou chegar nos meus objetivos, eu vou chegar. Agora, para chegar no topo, tem que descer também, né? Tem que humilhar diante de Deus, né? Adorar como aquele homem fez, adorou a Jesus, aquele leproso. Primeiro ele ali ajoelhou, adorou a pessoa de Jesus Cristo, né? E falou com ele. E hoje é diferente? Não, hoje não é diferente. Você também pode fazer o mesmo. Ah, pastor, mas eu não estou vendo Jesus. Olha, pelo olho da fé. A fé é o firme fundamento das coisas que vemos e a prova das coisas que nós não vemos. É? Então, o nosso Senhor Jesus, ele está aí. Ele é o Deus. É o Deus Emmanuel, Deus conosco. Ele é o Deus fiel. Ele é o Deus que sara. É pela fé, meu querido. A Bíblia diz que sem fé é impossível agradar a Deus. É. De repente, você que está nos ouvindo aí, acrescente a tua fé. Acrescente a tua fé, meu querido. É tempo de nós ir para cima. É tempo de nós lutar. De braços cruzados, você não vai ganhar a guerra. Você não vai ganhar. Não vai conquistar, na verdade. O guerrilheiro, ele vai para cima, ele vai com armamentos, ele vai com determinação e guerreia. E se torna um vitorioso. Vitorioso. É. É forte. Davi, quando lutou com o gigante, antes ele já estava nos pastos do seu pai, apacentando ovelha. É. E chegou um determinado dia que o pai de Davi chamou ele: olha, vai lá naquela província, naquele lugar lá, e leva comida para os seus irmãos, porque os irmãos de Davi estavam ali com o rei Saul, né, no lugar de guerra ali. Vai lá, leva queijos, leva comida, né? E Davi, com a ordenância do pai, foi lá. E chegando lá, ele deparou com aquele arsenal de guerra, aquele momento de guerra ali. Um guerrilheiro ali do outro lado. É. O Golias. É. E do outro lado, o povo de Deus, o exército de Deus afrontado. O rei não teve coragem.
os outros também acovardando. Mas Davi disse: olha, o que eu vou ganhar com esse negócio de vencer esse Golias? Ah, vai ter umas certas privilégios aí, né? Vai ganhar a filha do rei, vai ganhar impostos, mais coisas. E assim, Davi, ele encorajou: eu vou lá e vou vencer esse Golias. Mas o rei disse, os irmãos de Davi já dizendo: você é um pretensioso, que você veio fazer aqui? Olha, mas Davi disse: olha, rei, o rei perguntou: você é um rapazinho ainda? Não, quando eu estava lá no pasto do meu pai, apacentando as ovelhas, eu matei o urso, veio o leão, eu matei o leão, rasguei o leão no meio, né? O urso também. Então, Davi já era um vencedor. E aí, ele falou: vou vencer o gigante. E ele foi para cima. Colocaram as roupas de guerrilheiro, mas ele não sentiu bem. Não pode tirar aqui, porque eu já sou um guerrilheiro. Eu vou lá. Mas ele tinha ali uma funda, né, um alforje de pastor. Ele passou naquele lugar ali na ribeirinha e pegou 5 pedrinhas. Mas ele não utilizou as 5 pedrinhas, porque Deus entrou na causa. E ali ele, o gigante afrontando: quem é esse, né, que vem contra mim? Um menino. E o Davi disse para ele: olha, você vem para mim com espada, com escudo, com lanças, mas eu vou a ti em nome do rei dos exércitos. É isso que nós temos que fazer diante da situação que vem na nossa frente. O gigante que levanta para você perder a guerra, para não conquistar. Mas se você tiver fé como Davi teve, ele falou: eu vou a você em nome do rei dos exércitos, do nosso Deus vivo. E eu vou derrotar você e vou cortar a sua cabeça com a espada, com a sua própria espada. É? E Davi ali lançou aquela pedra, ali foi na unção de Deus, e derrotou o gigante. Conquistou a vitória para o povo de Deus. Os covardes começaram ali a aparecer, mas Davi teve a vitória porque ele teve coragem. Ele teve a autoridade de Deus. Você também pode ter. O próprio Jesus diz: olha, eu vos dou autoridade para pisardes em serpente e escorpião, e toda a força do mal, né? Então, se você tiver essa fé de Davi, você também vai vencer. Você tem a autoridade que Jesus o entregou para espantar da sua frente o mal, para matar serpentes, escorpião, toda força do mal, resistências, como Davi fez com o gigante, você também pode fazer hoje em dia. Basta você ter fé, basta acreditar no poder de Deus, você vai conquistar o seu milagre. Muito bem, prosseguimos aí o programa ao vivo. Eu quero dizer para você que nós estamos aí já no mês de junho. Hoje é 5. Hoje que é sexta-feira. Sexta-feira. Dia 5 de junho. E já estamos aí em contagem regressiva. Contagem regressiva aí para o dia do aniversário da igreja.
ouvintes, a Igreja Pentecostal Missão de Jesus, aí já completando 18 anos, né? Esse ministério que foi fundado aí através do pastor Gilson, da pastora Maria de Fátima, né? E hoje está aí já no mundo todo, né? Então, dia 14 de junho vai dar no domingo, né? Domingo, passando esse domingo no outro, né? Então vai ser uma bênção. De hoje a 8, parece, né? Dia 14. Você vai participar dessa festividade. Nós convidamos a todos, irmãos de outros ministérios, né? São tantos assembleianos, Igreja Universal, Igreja Mundial, Igreja Fonte da Vida, Igreja Adventista, Testemunha de Jeová, Igreja Quadrangular, enfim, né? São muitos ministérios, são muitas igrejas de Atos, enfim, são muitos ministérios. Nós convidamos a todos para participar dessa grande festividade, que será no domingo, dia 14 de junho, na rua 3, quadra 74, lote 2, no setor Jardim Tiradentes, o grande aniversário da igreja.

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1: Que bênção! Então ore e divulgue, meu irmão ouvinte, você que está ligadinho aí agora, em Aparecida de Goiânia, esta grande festividade que será no dia 14 de junho, domingo, a igreja em festividade. E a igreja fazendo o aniversário, quem vai levar o presente é você, meu querido. É você que vai receber, né? Vai receber uma cura, uma oração forte, você vai ser curado, você vai ser liberto, né? Você vai confraternizar ali, Deus vai operar fortemente. Creia, acredite, porque o nosso Deus é fiel. Prosseguimos aí o programa e nós estamos aí na expectativa, né? E já anunciando a todos os obreiros da igreja, né? Líderes de grupos, você que coordena aí grupos, você que é diácono, auxiliar, obreiro, presbítero, evangelista, neste sábado a grande reunião de obreiros com o pastor Gilson e a pastora Maria de Fátima Sardinha. Amanhã, né, a grande reunião de obreiros da igreja, venha, né, grupo de mocidade, líder de mocidade, das senhoras, ciclo de oração, líder de ciclo de oração, todos participando dessa grande reunião de obreiros, tratando assuntos da obra de Deus. Prosseguimos aí o programa, nós estamos agora na expectativa e já anunciando também as campanhas neste domingo, né? Conquistando o grande clamor, melhor dizendo, o grande clamor a Deus e conquistando o milagre. Ó, a campanha forte, né? Clamando, clamor, clamas a mim e responder-te-ei. Anunciarei grandes coisas e coisas firmes e ocultas que não sabe, né? Então atenção, neste domingo, meu querido, já convidando você sem falta. Ah, pastor, mas está fazendo muito frio, né? Mas tenha aí, veste o agasalho, né? Pega aí na mão do seu esposo, da sua esposa, pega aí, chama seu filho, vai para a casa do Senhor, vem buscar a Deus. Buscai o Senhor enquanto se pode achar. É atenção, neste domingo.
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4: Em Jerusalém, existia próximo à Porta das Ovelhas um tanque chamado Betesda. Nestes jazia grande multidão de enfermos, cegos, mancos e ressecados, esperando o fenômeno do movimento das águas. Porquanto, um anjo descia em certo tempo ao tanque e agitava a água. E o primeiro que ali descia, depois do movimento das águas, sarava de qualquer enfermidade que tivesse.
1: Que bênção, é uma maravilha, as igrejas Pentecostal Missão de Jesus aí nas campanhas. Como hoje de manhã a igreja foi uma benção aí, né? Multidão de pessoas hoje na campanha do Sete Mergulho de Namã, né? E assim será domingo também. Você pode participar, independente da sua religião, né? Deus vai fazer milagre. A igreja que já é conhecida como lugar de milagres. E melhor agora o pastor Gilson Sardinha, né? Que está na ponta da linha com esse convite todo especial para você. Pastor Gilson, a paz do Senhor.
5: Glória ao Pai, glória ao Filho e glória ao Espírito Santo de Deus. Se Deus é por nós, quem será contra nós? Muito obrigado por essa oportunidade de incentivar, através desse veículo de comunicação, a todos nossos ouvintes. A grande concentração de fé neste domingo, às 8 horas da manhã, aonde meus amigos e minhas amigas, ouvintes do programa Missão de Jesus, nossos irmãos crentes de outros ministérios, nossos irmãos católicos, independentemente da sua religião, para a grande concentração de fé, o grande clamor a Deus. É, meu amigo e minha amiga, meus irmãos, a Bíblia diz que clama a mim, respondei-te. Anunciarei coisas grandes e firmes que não sabe. O domingo, meu amigo, minha amiga, é o primeiro dia da semana, aonde nós temos que estar congregando, buscando a presença de Deus. E neste domingo, a Igreja Missão de Jesus está clamando, buscando, pedindo. É pedindo que se recebe. É buscando que se encontra. É se humilhando que nós somos exaltados. E de repente, como a Bíblia diz, meu amigo, minha amiga, queridos irmãos, o Espírito Santo ainda não foi dada a muitas pessoas, porque muitos não têm pedido, pede mal. Mas se nós fazer o clamor a Deus, nós buscar a presença do Espírito Santo, Ele está falando que tudo que pedir em oração, crendo receberei. E é por isso que eu estou aqui, meu amigo, minha amiga, querido irmãos ouvintes, me entregando e convocando você. Venha clamar a Deus neste domingo, às 8 horas da manhã, no jejum a Deus. E quando nós apresentamos a Deus em santo jejum a Deus, a Bíblia diz que a casta de demônios que só sai com jejum e oração. E é isso que nós estamos buscando, a presença de Deus, se fortalecendo, como diz a Bíblia, a palavra de Deus, quando o próprio apóstolo Paulo, ele nos ensina, meus amigos e minhas amigas, desta maneira: revestir de toda a armadura de Deus, para que esteja firme contra as ciladas e as astúcias do diabo. E o clamor faz com que o diabo desista de estar no teu caminho. Então, neste domingo, 8 horas da manhã, à noite também, com o pastor Carlos, com o pastor Eduardo, e à noite eu estarei na sede mundial do Colina Azul, dentro desta campanha forte, o grande clamor a Deus. Se não tiver oração, se não tiver clamor, nós não conseguimos. Todos os milagres que nós encontramos na Bíblia, realizado pelo Senhor Jesus, foi necessário clamar, foi necessário se humilhar. E nós vamos estar 8 horas da manhã, rua 3, quadra 74, lote 2, na avenida 8 do Tiradentes. Não se esqueça, Igreja Missão de Jesus, lugar de milagre. Que Deus abençoe, meus queridos. Prossegue a esse programa tão abençoado. Programa que há mais de 14 anos, né, levando esta palavra ao vivo, você é o nosso convidado. Que Deus te abençoe e te guarde.
1: Com certeza, pastor Gilson, a paz do Senhor Jesus, com certeza neste domingo será multidão. Você vai participar, sim, né? Porque, de repente, você vai conquistar o seu milagre neste domingo, orando com Deus, orando forte. Deus vai operar. Traga sua família, venha neste domingo. Muito bem, nós estamos aqui no programa, o programa ao vivo aí para você. Enquanto isso, você prepara seu copo com água, fotografia, documentos, porque daqui a pouco a oração conquistando também o meu milagre, no programa Missão de Jesus. Você católico, você de outras denominações, você que está nos ouvindo de perto, de longe, né? Você já pode ligar aí o programa ao vivo, aí o WhatsApp, para você mandar a sua mensagem de texto. Tá na tela aí, é o 984-63-2064. Ou também o 62, que você pode ligar no fixo, né? O 35-74-2104. Nesta manhã de sexta-feira, mande a sua mensagem aí, conquistando a oração, conquistando o meu milagre. A conquista com Deus vai ser forte na sua vida. WhatsApp, mais uma vez, 984-63-2064. Também o telefone fixo, 62-35-74-2104. Vai ligando aí, vai mandando a sua mensagem, porque Deus vai fazer milagre. Você crê? Você acredita no poder de Deus? Então vai ser bênção. E vamos prosseguindo aí. Quero cumprimentar as emissoras, né? A Rádio Rosa de Saron, Rádio Rosa de Saron, lá na cidade de Alagoinhas.
6: Bom dia!
1: Também lá em Salvador, lá em Aracaju, Sergipe. Nós temos aí a Rádio Missão de Jesus transmitindo o programa, rádio própria da igreja, Rádio Araci, Rádio Aramari, né? Rádio Água da Vida, Rádio Água Fria, enfim, todas as emissoras aí. Um bom dia na paz do Senhor Jesus. Programa ao vivo aí pra você. Esse programa é seu. Vai ligando aí, mande a sua mensagem. Você que tá nos acompanhando pela internet, pelo YouTube, eu quero a sua participação, o carinho da sua audiência. Nós vamos ser mais do que vencedores. Já somos mais que vencedores em Cristo Jesus. E vamos conquistando milagres com Deus em nome de Jesus. Vamos ouvir agora, já estamos preparando aí testemunho, né? E já daqui a pouco nós já voltamos também com a palavra amiga do homem de Deus. Daqui a pouco, pastor José Reis. Vamos ouvir aí testemunho.
7: Amados irmãos, eu quero dizer nesta manhã, meu coração não está cabendo tanta gratidão, a alegria que eu sinto do meu Senhor. É, o meu testemunho nesta manhã, na sexta-feira agora, aproximadamente às 8 horas da noite, o meu filho sofreu um acidente próximo a Séries. É, o carro que ele estava capotou e virou virando várias vezes. O carro ficou totalmente amassado, todinho. E meu filho saiu sem nem... O carro só parou de virar quando bateu numa árvore. E estava meu filho e mais outra pessoa junto com ele, no trabalho dele. E quando bateu no carro, a porta abriu. E meu filho saiu para fora e o companheiro que estava com ele, né? O meu filho não sofreu nem sequer um arranhão. Nem um arranhão. E nem o companheiro dele que estava com ele, que trabalha junto com ele. Nenhum dos dois sofreram nem um arranhão. Os policiais que fizeram a ocorrência, o corpo do bombeiro, ficaram, olhavam para o carro e olhavam para ele e falaram assim para ele: olha, eu não entendo porque vocês não eram para nenhum dos dois estar vivo. A situação desse carro, porque eles viram pelas câmeras também o carro tombando, né, o acidente. E eles falaram que não tinha como eles estarem vivos naquele acidente. Mas o Deus que eu sigo, o meu Senhor, o Deus que está neste lugar, que salvou meu filho, que livrou, né? E eu tenho gratidão a Deus, e a minha gratidão a Deus, né? E eu creio nas minhas orações, que não são em vão, são ouvidas ao trono do meu Senhor. Então eu falo para cada uma família: não deixe de orar, não deixe de buscar, não deixe de confiar no Senhor. Se está tudo certo, continue confiando no Senhor. Se está tudo errado, continue orando, continue buscando, continue orando e confiando no Senhor. Se está tudo bem, continue orando, continue buscando ao Senhor. Se está tudo errado, continue confiando no Senhor da mesma forma, porque Ele não deixa de fazer. Ele não deixa de guardar e de cuidar da sua família, todo seu. A sua confiança é plenamente no Deus Todo-Poderoso, que guarda, que cuida e que livra a nossa família. E eu agradeço em nome do Senhor Jesus.
1: Que bênção, testemunho forte de livramento. É isso que Deus faz. A mãe na igreja fazendo as campanhas, orando, Deus deu o livramento para o filho. É isso que Deus faz, né? De repente as pessoas ficam cruzadas, os braços, não faz campanha. Muitos não querem nem fazer campanha mais, desistindo de tudo. E olha aí o que Deus faz na vida das pessoas. Através da sua oração, Deus vai dar o livramento para o seu parente, como deu livramento para o filho. Pode dar um livramento para o seu irmão, para o seu pai, para o seu filho, para sua mãe. Deus faz tudo. Mas as pessoas têm que ter fé, buscar, chegar-se para Deus. Como o Senhor diz: chega para mim que eu chegarei para vós. Se você tiver atitude e acreditar, Deus resolve tudo. Deus dá livramento, Deus cura, Deus prospera. Mas precisa ter fé e atitude. Nós vamos ouvir agora o homem de Deus, o pastor José Reis, está lá na Bahia, neste homem de Deus com a palavra amiga. Pastor José Reis, a paz do Senhor Jesus.
6: Jesus, pastor Alberto, queridos ouvintes da programação Missão de Jesus, é uma alegria muito grande voltar a falar com todos nesta manhã de sexta-feira, dizendo a todos que hoje, aqui na Bahia, uma sexta-feira de muita chuva, né? Muita chuva. Estamos aqui na expectativa, né? Para que estejamos juntos nesta noite, ali na Igreja Pentecostal Missão de Jesus, tá? Quero alertar o povo de Deus que está nos acompanhando agora, para não baixar a cabeça, hein? Levanta a cabeça e vamos, estamos juntos. Já tivemos hoje pela manhã uma concentração maravilhosa, ali em Aparecida de Goiânia, onde o homem de Deus, o pastor Gilson Sardinha, esteve presente ali pregando a palavra de Deus e orando em favor de todos. Tá bom, ouvintes? Então, vocês que nos acompanham através desta programação, marca um compromisso com Deus para estar nesse final de semana na Igreja Pentecostal Missão de Jesus. Eu quero dizer a vocês, queridos irmãos e amados ouvintes, que sei que não pôde estar nesta sexta-feira, aí pela manhã, que no domingo agora, depois da manhã, nós temos um culto maravilhoso aí na Igreja Pentecostal Missão de Jesus, no horário das 8 horas da manhã, aonde o homem de Deus, o pastor Gilson Sardinha, estará aí pregando a palavra do Senhor e orando em favor de todos. Eu quero lembrar os irmãos aqui de Água Fria que hoje à noite, nós estaremos na nossa igreja ali em Água Fria, ali na Praça da Matriz, ao lado do Banco do Brasil, ali na Igreja Pentecostal Missão de Jesus, tá? Aonde eu quero dizer aos irmãos de Água Fria, né? Como eu já falei, muita chuva, né? Mas vamos encarar, vamos estar presente. Tenho certeza que quanto mais dificuldade é que a bênção é grande, ouvintes. Então vamos estar juntos ali para buscar a presença de Deus nosso Pai, e eu tenho certeza que Deus estará operando nesta noite de uma forma especial. Praça da Matriz, ao lado do Banco do Brasil, na Igreja Pentecostal Missão de Jesus, tá bom? Quero avisar os irmãos que na segunda-feira já estamos aqui na Pintada, a nossa igreja, nosso templo próprio, Estrada Água Fria Lamarão, quilômetro 5, né? Aqui na Pintada, estaremos aqui orando pelo povo e Deus estará operando milagres e maravilhas. E você, católico, espírita, evangélico, livre pensador, olha, esteja conosco, que eu tenho certeza que a sua vida vai mudar. Eu tenho certeza que você vai ser abençoado por Deus, nosso Pai, através da palavra, através da oração, através da sua fé. Eu tenho certeza que Deus, ele vai transformar a sua vida. Você que está triste, abatido, cansado, oprimido, é você, com você que eu mesmo estou falando agora. É você que eu estou falando agora, que se esforce, ouvinte, para receber a sua bênção, a sua vitória. Não fique aí, né, muitas das vezes até se lamentando, não. Vai até a igreja que você vai ser abençoado por Deus nosso Pai. Tá bom? Que Deus abençoe, pastor Alberto, fiquem todos na paz do Senhor Jesus, falou o pastor José Reis, diretamente aqui da Bahia para todo o Brasil, através do programa Missão de Jesus. Deus abençoe a todos.
8: 11 horas e 47 minutos.

0: Esse Deus é fiel, é maravilhoso. Ele vai aonde nós não vamos. É, você já imaginou? Ninguém imagina Deus. Ele é um Deus todo-poderoso. E Ele quer mudar a sua história. Jesus te ama, meu querido. É, você que não aceitou a Jesus ainda, aceite Ele como seu Salvador. Aceite Jesus. Dá lugar para Ele na sua vida, porque Ele vai mudar a sua história. Prosseguimos aí o programa. Nós estamos aí também com o homem de Deus, o pastor Alessandro. Pastor Alessandro, também com convite amigo. Pastor Alessandro, a paz do Senhor Jesus.
1: Glória a Deus. Muito bom dia, na paz do Jesus. Pastor Alberto, muito bom dia, na paz do Jesus. A todos os nossos ouvintes, nossos telespectadores, que nos ouvem e nos assistem através da Nova Betel TV e emissoras conectadas conosco no programa Missão de Jesus. Eu sou o pastor Alessandro e eu queria refletir com você sobre a vida de Naamã, um personagem bíblico que era um general de guerra, um varão muito valoroso, um herói de guerra, um comandante do exército sírio, onde o qual o próprio Deus já tinha usado ele para ganhar grandes batalhas. Porém, ele era um homem leproso, ele tinha uma doença na sua pele que lhe causava muita dor, constrangimento, causava muita tristeza na sua vida. E um dia ele ouviu falar do profeta de Deus que estava em Samaria. E ele se apresenta a esse profeta chamado Eliseu e ele recebe uma ordem de se lavar 7 vezes no Rio Jordão e a sua pele se tornou como a de uma criança. E eu quero falar com você, meu irmão, minha irmã, que é bem sucedido em muitas áreas da sua vida, mas tem ainda uma área que você não consegue alavancar, que você não consegue se estabelecer. Eu quero dizer para você, meu irmão, para você, minha irmã, que tem jeito sim para a sua vida. Quero dizer para você que Deus tem um milagre preparado para você. Quero dizer para você também que Deus, Ele quer que você tenha plenitude nele, que você tenha alegria completa. Jesus chega a falar o seguinte: para você ter o gozo completo, a alegria completa na sua vida. Talvez você esteja em uma área da sua vida que, se você esteja como Naamã, como a lepra, talvez em uma doença física, talvez em algo financeiro, algo familiar, e Deus quer trazer a libertação para a sua vida. Hoje, na poderosa campanha, os 7 mergulhos de Naamã. Você vai mergulhar 7 vezes na água e você vai ficar purificado de todo mal, para a honra e para a glória do nome do Senhor Jesus. Hoje, 19 horas, na rua 3, 474, lote 2, bairro Jardim Tiradentes, onde eu, pastor Alessandro, vou estar contigo, pregando a santa palavra de Deus e orando pelas divinas revelações do Espírito do Senhor. Que Deus te abençoe, que Deus te ilumine, que Deus te dê muita alegria em nome do Senhor Jesus. Muito obrigado, pastor Alberto. Tenham todos uma sexta-feira e um final de semana abençoado, na presença e na paz do Senhor Jesus.
0: Muito bem, voltei. Paz do Senhor, pastor Alessandro. Com certeza vai ser bênção. E nós vamos aí ter, indo para o final do programa, já agradecendo a todos que ouviram, você que participou, você que mandou sua mensagem, né? Você que ligou, você que está ouvindo o programa. Deus te abençoe pela sua audiência. Nós vamos agora passar para Carol, né, que está aí nos trabalhos técnicos, que vai registrar seu nome. Já voltamos com a oração Conquistando com Deus. A paz do Senhor, Carol, é com você.
2: A paz do Senhor Jesus, pastor, a todos os ouvintes também. Então vamos lá, pastor. A irmã Isabel, do bairro Itapuã, ela deixou suas participações por áudio, pastor.
0: Sim, vamos ouvir.
3: Pai do Senhor, pastor Alberto, que Jesus abençoe você e sua família. E Pai do Senhor também, irmã Carol. Pastor Alberto, ora aí pela minha família, em nome do Senhor Jesus, minha mãezinha. Ora aí pela minha sobrinha, também, que tem alergia nas pernas. Continua orando.
0: Em nome
3: de Jesus.
0: Ela
3: tá fazendo
0: os
3: exames. Que Deus possa pôr a mão, que ela sara logo.
0: Em nome de Jesus.
2: Em nome de Jesus. A paz do Senhor Jesus também para a senhora, irmã Isabel. A irmã Débora do Nova Cidade, oração pela sua família, livramento e quebra de maldição.
0: Vamos orar, Deus abençoe.
2: A Luciana do Independência Mansões está pedindo oração por cura espiritual e para sua família.
0: Em nome de Jesus Cristo.
2: A irmã Dávila, oração por todas as áreas da sua vida.
0: Em nome de Jesus, já deu certo.
2: Amém. A irmã Áurea Maria, do Colonial Sul, ela também deixou suas participações por áudio, pastor.
0: Em nome de Jesus, vamos ouvir. Então,
4: pela minha saúde, pela minha família, por todos da rádio, por todos da igreja.
0: Em nome de Jesus.
4: Um bom dia na paz do Senhor.
2: Amém, irmã. Vamos estar orando pela senhora. Agora, pastor, vamos para os pedidos da Rádio Rosa de Saron. Eduardo Imperatriz, no Maranhão.
0: Deus abençoe.
2: Irmã Marinalva, em Cacoal, Rondônia.
0: Deus abençoe,
2: Isabel,
0: minha irmã.
2: Isabel, em Aramari, Bahia, e toda a sua família.
0: Vamos orar.
2: O João Carlos, em Alagoa Grande, Paraíba.
0: Deus abençoe, irmã, João Carlos.
2: Irmã Rita, em Pojuca, Bahia. Oração por ela e pela sua família.
0: Deus abençoe, irmã Rita.
2: E pela sua filha também, Laiane, em Camaçari, Bahia. Irmã Zilma, em Rio Branco, no Acre. Oração pela sua família. Adilson Silva em Anápolis, no sul da Bahia. Irmã Naia em Ambupe, Bahia, e Rosalvo Zeides na Baixada Santista, em São Paulo. E tivemos uma participação por áudio do João Filho, de Alagoinhas.
0: Vamos pastor. Ouvir.
5: Bom dia, bom dia, bom dia, meu irmão. Pai, seja convosco, tudo bom? Como está você aí? Um bom dia, que Deus abençoe você, sua família, seus filhos. Bom dia para Rogerinha, Manelzinha, irmã Sara, que Deus abençoe ela mais uma vez, que essa data multiplique muitos, muitos anos na vida dela. Bom dia. Bom dia, irmão, filho e família, que Deus abençoe a todos nessa manhã de sexta-feira. De programação Missões de Jesus, irmã Dilma, irmã Rita, pastor Nuno Tavares, pastor Gil Sardinha, pastor José Reis, pastor Roberto, Carol e todos esses que estão na escuta, programação Missões de Jesus, que Deus abençoe a todos e a todos. Bom dia, uma boa sexta-feira.
2: Amém, irmão. Boa sexta-feira para o senhor também. A irmã Dilma de Água Fria também pediu oração por todas as áreas da sua vida, por toda a sua família e por uma causa que ela tem na justiça.
0: Vamos orar pela irmã.
2: E pastor, essas foram nossas participações pelo WhatsApp. Agora vamos para o YouTube.
0: Vamos orar.
2: A irmã Almira pediu oração por todos os seus familiares. Teve uma participação aqui, mas não está falando o nome, mas está assim, amém. Ele pediu oração, ou ela pediu oração por todos os seus familiares, amigos, parentes, vizinhos, amigas e...
0: Sim, vamos orar, né?
2: Amém. A irmã...
0: Master, né? O anterior aí.
2: É, isso é Mistérios Profundos.
0: Mistérios Profundos, né?
2: É, pediu oração por todos.
0: Vamos orar por eles, né?
2: Amém. A irmã Adil Oliveira.
0: Vamos orar.
2: Tá pedindo oração pela Elisângela, Elisama e Elisandra.
0: Vamos orar por elas, né?
2: A irmã Neuza pediu oração pelo seu filho, pela sua empresa e pelo seu esposo.
0: Em nome de Jesus.
2: O Sidney Kanieski, ele está agradecendo as orações, pois recebeu grandes bênçãos através das orações.
0: Que bênção, Deus te abençoe, irmão Sidney.
2: A irmã Antônia Kanieski, também aqui pelo WhatsApp, também está agradecendo as orações do programa, pastor.
0: Glória a Deus, Deus abençoe.
2: O irmão Ronaldo Oliveira está pedindo oração pela libertação das suas filhas.
0: Ronaldo Oliveira.
2: Isso, pelo seu pai e pelas suas irmãs.
0: Vamos orar.
2: E também está pedindo oração pela cura dos seus rins e pressão alta e coração.
0: Deus pode fazer um milagre.
2: E ele também tem um caroço no pescoço. E também tá pedindo oração pela sua esposa, Tatiana, com um nódulo nos seios.
0: Vamos repreender essa enfermidade em nome de Jesus.
2: Pastor, essas foram as nossas participações de hoje.
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0: Grandioso e eterno Deus, chegou o momento, Pai, da oração. A oração conquista com Deus, conquistando com Deus. Pai, este momento nós elevamos a Ti em oração. Ouça a nossa oração, ó Pai, que nós fazemos nesta manhã, a oração da fé. E nesta oração, Pai, nós agora, intercedendo por cada ouvinte do programa, o irmão, Pai querido, pedindo oração, Ronaldo Oliveira, meu pai, e toda a família dele, esta doença nos rins, nós pedimos, o Senhor vai curando este caroço, Pai, o Senhor faz desaparecer. Deus, a sua esposa que tem um nódulo nos seios, Pai, esse problema não é do homem, é o Senhor que cura, meu pai. E eu tenho fé, meu Deus, através das orações, do clamor ao Senhor, nós apresentamos esta família, nós apresentamos a família da irmã Almira, meu Deus, este pessoa que pediu, Mr. Oliveira, Master Mistério, pai querido, visita aqui, pai, todos os ouvintes, ah, meu Deus, a irmã Antônia Kanieski, o irmão Sidney Kanieski, agradecendo, vai visitando a eles, pai, visita a irmã Áurea, visita também a irmã Neuza Alves, lá em Uberlândia, a irmã Isabel, pai, que pede oração pela sua neta, pela sua sobrinha, e pela sua mãe, lá em Umas, a irmã Isabel, a irmã Joana, lá em Umas. Pai querido, nós apresentamos os ouvintes pela Rádio Rosa de Sarum. Ah, meu Deus, os ouvintes pela Rádio Missão de Jesus, pela Rádio Aramari, pela Rádio Araci, pela Rádio Nova Betel TV, meu Deus. Vai de encontro a todos os ouvintes nesta manhã, aos irmãos católicos, aqueles que estão, ó Pai, esperando uma bênção. Meu Deus querido, é a conquista com o Senhor nesta manhã. Vai visitando de perto e de longe, porque o Senhor é o Deus de perto e de longe. Pai, visita toda a família, este pai que está, Pai, nesta hora, orando pela família, esta mãe, esta família, Pai querido, toma nas tuas mãos agora. É pelo nome do Senhor Jesus que nós clamamos. E o milagre vai chegar, Pai, porque a conquista é nesta manhã com fé. E eu tenho fé, Senhor, que o Senhor vai chegar neste lar, que o Senhor vai chegar nesta família, repreendendo os

0: nome do Senhor Jesus, eu abençoo também esta água, Pai. Como um servo de Deus, eu abençoo esta água. E todos que beber dessa água, Pai, curados vão ficar em nome do Senhor Jesus. Essa água é consagrada em nome do Pai, do Filho e do Espírito Santo. Deus, abençoa o final de semana de todos os ouvintes, todos aqueles que assistiram e ouviram este programa. Senhor, abençoa cada família, Pai, dando livramento, prosperando e tornando em realidade, ó Pai, os sonhos, esta conquista, Pai, em nome do Pai, do Filho e do Espírito Santo. Que Deus abençoe a sua vida. Você que orou com fé, beba de esta água, diga graças a Deus. O programa aí chegou ao final, né? Volte a ouvir amanhã a partir das 8 horas da manhã este programa Missão de Jesus, e segue aí agora as emissoras com as programações locais, e a paz do Senhor a todos e um bom final de semana.
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0: 12:07.
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3: Alô você, graça e paz, povo de Deus, gente amada, gente querida, nós estamos chegando para nossa viagem no tempo, a nossa viagem através do mundo da música evangélica, começando pela graça de Deus, programa Matando Saudade, edição de sexta-feira, que maravilha, que bênção, chegou, né? Chegou a sexta-feira, o dia mais esperado da semana.

semana, e essa sexta-feira, para muita gente, é ainda extensão do feriado, né? Feriado foi ontem, muita gente prolongando o feriado, repartições públicas, moçada do colégio, só voltam na segunda-feira, que maravilha, que benção. Bom descanso para você que está descansando, bom trabalho para você que está trabalhando assim como nós. Bom trabalho. Hoje é dia de clássico e sertanejo aqui no programa Matando Saudade. Que maravilha, que bênção. Gosto demais dos clássicos e sertanejo. Se você, assim como eu, gosta dos clássicos, então aumente o som porque o baúzão já está aberto e o programa começa. Começa muito bem com Gerson Rufino. Gratidão, canção linda demais, de um passado.

0: canção linda demais, Apenas Vaso, Wagner Roberto, canção que trouxe título ao LP do cantor dos anos 90. Linda demais a canção. Ouvimos antes Zé Marco e Adriano, O Verdadeiro Amor. Abrindo o programa, nós tivemos Gerson Rufino, Gratidão. Tá chegando o intervalo, já já eu volto com muito mais clássico e sertanejo para você recordar comigo aqui no programa Matando Saudade, edição desta sexta-feira. Não sai daí, você já sabe, aqui trazemos o passado de presente no seu rádio. Volto já.
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2: Horas e 21 minutos.
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0: Com certeza, as canções que marcaram época marcaram gerações. Você recorda comigo no programa Matando Saudade, de segunda a sexta-feira, nesse horário, nesta rádio. Essa rádio que tem, sem dúvida nenhuma, a melhor programação para os melhores ouvintes. Você ligado no nosso programa pode participar, mandar tua mensagem pra gente, acessando o portal pedidomusical.com.br. Ou então enviando a tua mensagem para o nosso WhatsApp, 419-9829-5627. 419-9829-5627. Tem mais! Canção linda demais! Pastor Vanderly Macedo.

0: Homem de Fé, tá aí, os cantores da Bíblia, dupla Irmãos Viana, canção que trouxe título ao LP da dupla nos anos 90. Ouvimos antes Tony e Tito, Marcas na Areia, e abrindo a sequência, o pastor Vanderlei Macedo cantou A Mão de Jeová. É hora de mais um intervalo, daqui a pouco tem mais clássico e sertanejo para você recordar comigo aqui no programa Matando Saudade, edição desta sexta-feira. Não sai daí. Eu volto já.
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1: Doze horas e 37 minutos.
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10: De volta com você, a viagem continua. O programa Matando Saudades segue trazendo o passado de presente no seu rádio nesta sexta-feira abençoada. Feriado ainda para muita gente. Que maravilha, que bênção. Você ligado conosco, pode participar do programa mandando a tua mensagem. 419-9829-5627. 419-9829-5627. Manda tua mensagem pra gente. Participe do programa Matando Saudade, pedindo aquela canção que marcou a época na sua vida. É sempre um prazer enorme receber a tua mensagem e atender a tua participação. Abraços pra Jusilei. Alô, Jusilei, conosco. Lá no estado do Rio Grande do Sul, lá em Farroupilha, ouvindo a nossa programação, que Deus abençoe toda a família. Alô, Judite, tá ligada conosco em Biguaçu, Santa Catarina, forte abraço. Luiz Lima, conosco em Camboriú, no estado de Santa Catarina, ouvindo o programa, que Deus abençoe. Aumente o som, tem mais. Lady Anne e Simone cantam pra gente, linda canção, Estou Te Esperando.

0: Dupla JJ, Joel e Jonas. Ouvimos antes, hino da Harpa Cristã, Alvo Mais Que a Neve. Os Canarinhos de Cristo cantaram pra gente. Abrindo a sequência, nós tivemos Lady Anne e Simone e a canção Estou Te Esperando. Tá chegando o último intervalo do programa, já eu volto com você para a última sequência de clássicos sertanejo aqui no programa Matando Saudade, nesta sexta-feira abençoada. Não sai daí. O intervalo, você já sabe, é o intervalo mais rápido do rádio. Volto já.
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4: 12:54.
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0: De volta agora para a última sequência de clássicos da música evangélica aqui no programa Matando Saudade, edição desta sexta-feira. Tempo passa rápido demais, né? Última sequência já. Eu quero mandar abraço para as costureiras. Alô, costureiras, conosco em Santa Catarina, todos os dias, acompanhando a nossa programação. Que Deus abençoe. Abraços pro irmão Leoni Barroso, conosco todos os dias, sempre confirmando a audiência lá em Manaus, ouvindo o programa. Osés no Rio de Janeiro, Osés de Jesus no Rio de Janeiro, ligado na programação. Cantor Paulo Queiroz, lá no Mato Grosso. Obrigado pelo carinho, obrigado pela audiência. Eu atendo agora a participação do Vanderlei. Vanderlei está conosco em Campo Largo, no estado do Paraná. Mandou mensagem pra gente e pediu Dito do Evangelho, 40 dias no deserto. Escute só. Obrigado.

canção linda demais, finalizando o programa Matando Saudade, edição desta sexta-feira. Joel e Israel de Carvalho, Chorar Escondido. Canção que trouxe título ao LP da dupla nos anos 90. Ouvimos antes Keila Miranda cantando com Daniel e Samuel, Carta ao Amigo. Abrindo a última sequência, nós tivemos Dito do Evangelho e a canção 40 Dias no Deserto, atendendo a participação do irmão Vanderlei de Campo Largo, no estado do Paraná. E assim finalizamos o programa Matando Saudade, edição desta sexta-feira, dia 5 de junho de 2026. Eu sou grato a Deus pela oportunidade de ter estado aqui durante toda a semana, comunicando com você, fazendo essa viagem no tempo. Sou grato a você pelo carinho, pela audiência.

pela participação, muito obrigado de coração. O programa Matando Saudade volta, se Deus quiser, na segunda-feira, nesse horário, nesta mesma rádio. Grande abraço, fiquem com Deus, excelente sexta-feira, excelente fim de semana, até segunda-feira, na doce e gloriosa paz do Senhor Jesus.

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1: Sexta-feira, 5 de junho de 2026. A partir de agora, informação com credibilidade, responsabilidade e total imparcialidade no seu rádio. Sempre abordando os fatos de forma ética, responsável e totalmente imparcial. Hoje, dia 5 de junho de 2026, comemoramos o ponto facultativo, dia seguinte ao Corpus Christi, Dia Internacional de Luta contra a Pesca Ilegal, não declarada e não regulamentada, Dia do Engenheiro Mecânico, Dia Nacional da Reciclagem, Dia de São Bonifácio, Dia da Ecologia, Dia Mundial do Meio Ambiente e Dia de você ficar bem informado aqui no JVN. Mais uma vez eu já abro o nosso informativo pedindo desculpa ainda, a garganta não está 100%, nos recuperando, mas ainda um tanto quanto debilitada. Mas a gente está aqui com o mesmo carinho, com a mesma responsabilidade, com a mesma ética de levar a informação do jeito que você precisa, com a agilidade que você merece. Os candidatos que pretendem prestar o Exame Nacional do Ensino Médio deste ano precisam correr contra o tempo. Termina hoje, impreterivelmente, às 11 horas e 59 minutos da noite, o prazo final para realizar ou complementar as inscrições do Enem 2026. O procedimento deve ser feito de forma exclusiva pela internet, acessando a página do participante no portal do INEP. Vale lembrar que todas as pessoas interessadas, incluindo os estudantes concluintes do terceiro ano da rede pública, que possuem uma pré-inscrição automática, devem entrar no sistema para validar os dados e garantir a participação. Para quem não tem direito à gratuidade, a taxa de inscrição segue no valor de R$ 85,00 e o boleto poderá ser pago até o dia 10 de junho em bancos, lotéricas ou por via Pix ou QR Code. Lembrando que é fundamental que os estudantes de escolas públicas que ganharam a isenção da taxa também são obrigados a acessar o sistema e efetivar a inscrição. Caso contrário, ficarão de fora do exame. O cronograma do INEP mantém a aplicação das provas em todo o país nos dias 8 e 15 de novembro. O Enem avalia o desempenho dos estudantes e permanece como a principal porta de entrada para o ensino superior no Brasil por meio do SISU, do ProUni e do FIES, além de servir para processos seletivos de faculdades em Portugal e como certificação de conclusão do ensino médio para maiores de 18 anos. 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Destaques. Caso em Riborel. Justiça condena doutor Jairinho a mais de 43 anos de prisão em julgamento histórico. Marcha para Jesus reúne multidão em São Paulo. Polícia Rodoviária Federal alerta. Mulas do contrabando trocam cigarro eletrônico por canetas emagrecedoras na fronteira do Paraguai. Governo federal anuncia regras especiais de crédito no turismo para microempreendedoras vítimas de violência doméstica. Bolsa de valores desaba para o menor nível do ano, puxada por temores em relação a conflito internacional e tarifas americanas. 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
1: Chegou ao fim o julgamento mais longo da história do Poder Judiciário do Rio de Janeiro. Na madrugada desta quinta-feira, após 11 dias de sessão no Tribunal do Júri, o ex-vereador Jairo Souza Santos Júnior, conhecido como Doutor Jairinho, foi condenado a 43 anos, 9 meses e 20 dias de reclusão pelo assassinato do menino Henri Borel Medeiros, de apenas 4 anos de idade. Caso que repercutiu no Brasil na época e chamou muita atenção, contanto que deu grande visibilidade para esse esse julgamento que, enfim, terminou. O caso aconteceu em 2021. Jairinho foi considerado culpado por homicídio qualificado por motivo cruel, tortura e coação de testemunhas. Ele retornou imediatamente ao presídio para cumprir a pena em regime fechado e foi condenado a pagar uma indenização de R$400 mil por danos morais ao pai da criança, Leniel Borel. Por outro lado, o destino da mãe, Monique Medeiros, tomou um rumo inesperado que causou polêmica. Os jurados desclassificaram a acusação de homicídio internacional contra ela, condenando-a apenas pelo crime de tortura por omissão. Na sentença, a juíza aplicou perdão judicial para Monique, alegando que ela já sofreu um castigo severo e suficiente com a perda do único filho e com o linchamento virtual sofrido nas redes sociais, considerada totalmente cumprida, e ela ganhou a liberdade. O pai do menino, Leniel, ficou indignado com o resultado e confirmou que os advogados de acusação já acionaram o Ministério Público para recorrer da decisão contra Monique.
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1: Milhares de fiéis evangélicos coloriram as ruas da Zona Norte de São Paulo e em várias regiões do país para a realização da 34ª edição da Marcha para Jesus, tradicional evento comemorado nesta data. A caminhada de 3 quilômetros começou nas proximidades da Estação da Luz e seguiu em direção à Praça Heróis da FEB, da região do Campo de Marte. Os organizadores estimaram a presença de quase 2 milhões de pessoas vindas em caravanas de todas as partes do Brasil. O evento contou com a participação de grandes nomes da música gospel, além de lideranças políticas que subiram no trio elétrico principal ao lado do apóstolo Estevam Hernandes, presidente da marcha no país. Estiveram presentes o governador de São Paulo, Tarcísio de Freitas, o prefeito da capital, Ricardo Nunes, o senador Flávio Bolsonaro, o ministro do Supremo Tribunal Federal, André Mendonça, e o advogado-geral da União, Jorge Messias. Ontem também foi celebrado o dia de Corpus Christi. Marcado por muita devoção e tradição em várias cidades brasileiras neste ano de 2026. Fiéis católicos acordaram ainda de madrugada para confeccionar os famosos tapetes coloridos feitos de serragem, sal, borra de café, flores, dolomita, vários tipos de materiais, enfeitando, né, por onde passaram as procissões religiosas em seguida. Na cidade de Matão, no interior de São Paulo, os tapetes de arte com temática social e religiosa cobriram quilômetros de vias públicas, atraindo turistas de todo o estado. Uma das mais tradicionais festas religiosas do Brasil. Em Ouro Preto, em Minas Gerais, a tradição secular se repetiu nas ladeiras históricas com desenhos que remetem à Eucaristia. Em Castelo, Espírito Santo, a festa impressionou pela grandiosidade das imagens desenhadas no asfalto. A celebração tomou conta das ruas das principais cidades e até mesmo das pequenas cidades nos interiores dos estados, celebrando essa importante data comemorada todos os anos no calendário católico.
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1: A Polícia Rodoviária Federal fez um alerta grave sobre uma mudança de comportamento dos contrabandistas na fronteira com o Paraguai. As chamadas mulas do contrabando estão deixando de transportar cigarros eletrônicos para focar no transporte clandestino de medicamentos e canetas emagrecedoras, como a tirzepatida. Segundo a polícia, o motivo é financeiro. Esses remédios ocupam muito menos espaço nas bagagens e garantem um lucro muito maior. Com os transportes experientes recebendo pelo menos R$500 por viagem realizada. O grande perigo é que esses medicamentos de alto custo exigem refrigeração rigorosa. Como o transporte é clandestino, os produtos são escondidos junto ao corpo ou em fundos falsos de veículos perto do motor, enfrentando altas temperaturas. Isso faz com que o remédio perca o efeito e se transforme em uma substância tóxica e perigosa para quem consome. Quem for flagrado com essa mercadoria pode ser indiciado por crime contra a saúde pública, com pena pesada que varia de 10 a 15 anos de prisão. Punição mais grave do que a aplicada para o tráfico de drogas, por exemplo. O estado do Paraná lidera o ranking nacional de apreensões de medicamentos nas rodovias federais, concentrando mais de 33% das cargas interceptadas pelas equipes de fiscalização, seguido pelos estados de São Paulo e Goiás.
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1: O Ministério do Turismo anunciou uma medida importante de proteção econômica voltada para as mulheres que comandam pequenos negócios no setor de viagens e eventos. As microempresárias da área do turismo que forem vítimas de violência doméstica ou de gênero poderão solicitar a suspensão temporária dos pagamentos de financiamentos ativos do Fundo Geral de Turismo, o FUNGETUR. De acordo com as novas regras operacionais divulgadas nesta semana, as empreendedoras terão o direito de pausar as parcelas dos empréstimos por até 6 meses, além de ganhar uma ampliação nos prazos de carência e de amortização dos contratos para garantir a estabilidade do negócio em momento de crise. Para as operações de capital de giro isolado, por exemplo, o limite de carência foi ampliado de 24 para 30 meses. O benefício é válido tanto para novos empréstimos quanto para contratos antigos que já estão sendo pagos. Para ter acesso à carência estendida, a dona da empresa deverá obrigatoriamente comprovar a situação de vulnerabilidade com base nos termos da Lei Maria da Penha, apresentando documentos oficiais, como boletins de ocorrência, medidas protetivas de urgência ou até decisões tomadas pela Justiça.
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1: O mercado financeiro enfrentou um dia de forte nervosismo e o principal índice da Bolsa Brasileira, o Ibovespa, devolveu todos os ganhos referentes e despencou, registrando a sua maior perda diária desde o início do mês de maio. O indicador bateu na mínima dos 170 mil pontos ao longo do pregão, o que representa o menor nível de fechamento registrado desde o dia 20 de janeiro deste ano, acumulando uma perda de quase 2% no balanço da semana. A forte piora no humor dos investidores foi provocada pelo tombo das bolsas de Nova York no exterior, após o agravamento repentino do conflito geopolítico entre os Estados Unidos e também o Irã. No cenário interno, o mercado reagiu mal ao avanço das propostas tarifárias de Washington, que planeja sobretaxar as exportações brasileiras em até 12,5% sob o argumento de combater o trabalho escravo em parceiros comerciais. O dólar ganhou tração e disparou ao longo da tarde, fechando cotado a R$ 5,09, atingindo o maior valor de fechamento desde o início de abril. O real brasileiro teve um dos piores desempenhos entre as moedas de países emergentes, pressionado pela saída de massa de recursos estrangeiros da Bolsa e pelo posicionamento defensivo das corretoras e fundos antes do feriado de Corpus Christi.
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3: Olá, hoje é sexta-feira e você confere a previsão do tempo para a região norte. Pancadas de chuva frequentes em Roraima, Amazonas, Amapá e norte do Pará. Tocantins, Acre e Rondônia com tempo mais firme e calor. Para a região nordeste, chuva no litoral entre Rio Grande do Norte, Paraíba, Pernambuco, Alagoas e leste da Bahia. Interior com sol, calor e tempo seco. Para a região centro-oeste, predomínio de sol e baixa umidade do ar. Calor à tarde, principalmente no Mato Grosso, Goiás e Distrito Federal. Para a região sudeste, sol aparece na maior parte da região. Manhãs mais frescas e tardes agradáveis a quentes. Possibilidade de chuva fraca apenas em áreas litorâneas. Para a região sul, tempo firme típico de outono. Amanhecer frio com chance de nevoeiro em algumas áreas. Tardes com sol e temperaturas amenas.
1: Fechamos aqui a primeira parte do JVN. Já já, atualizando pauta e trazendo outras informações do Brasil e do mundo. Até já.
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4: 13 horas e 25 minutos.
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2: Olá, já estamos de volta com JVN, informação na medida certa. Uma excelente notícia para as famílias e para a saúde das crianças no Brasil. O Ministério da Saúde confirmou que a nova vacina Pneumo 20 foi incorporada ao Sistema Único de Saúde e começará a ser distribuída em todas as unidades básicas de saúde do país a partir da segunda quinzena deste mês de junho. O anúncio oficial foi feito pelo ministro Alexandre Padilha, que detalhou que o novo imunizante protege contra 20 sorotipos diferentes da bactéria pneumococo, que é a principal causadora de doenças gravíssimas em crianças, como a pneumonia bacteriana, a sinusite crônica, a otite média e a meningite. A chegada da vacina representa uma grande conquista econômica para a população, já que na rede de clínicas privadas, cada dose do imunizante custa mais de R$500. A Pneumo 20 vai substituir de forma gradual a antiga vacina Pneumo 10, que era aplicada nos postos, dobrando assim a quantidade de sorotipos de bactérias prevenidos e garantindo a proteção extra contra os tipos 3, 6A e 19A, que são os maiores responsáveis pelos casos de infecções hospitalares invasivas nos últimos anos. De acordo com dados oficiais da Organização Mundial da Saúde, a doença pneumocócica é considerada a maior causa de morte infantil no mundo por doenças que poderiam ser evitadas com vacinação. No Brasil, os registros de meningite nessa faixa de idade vinham crescendo nos últimos anos, saltando de uma média de 164 casos para mais de 211 registros anuais entre 2020 e 2024. O Ministério da Saúde informou que os grupos prioritários para receber as doses são as crianças menores de 5 anos de idade, os povos indígenas, os idosos acamados com mais de 60 anos e pessoas com imunidade baixa, que realizam tratamento em centros de referência. Durante o período de transição, os postos de saúde vão adotar um esquema combinado. A criança toma uma dose da Pneumo 20 aos 2 meses, uma dose da Pneumo 10 aos 4 meses e recebe o reforço final da Pneumo 20 quando completar 12 meses de vida. Assim que os estoques antigos da vacina antiga terminarem nas capitais, o SUS passará a ampliar exclusivamente a nova versão do imunizante. Os pais podem acompanhar as datas e o histórico completo de vacinação dos filhos em tempo real pelo celular, utilizando o aplicativo Meu SUS Digital.
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2: Um estudo inédito realizado em todo o país acendeu o sinal de alerta para a importância das campanhas de prevenção e saúde pública. O relatório chamado Mais Dados, Mais Saúde, elaborado pelas organizações UNAMI e Vital Estratégias, em parceria técnica com o INCA, revelou que 1 em cada 4 brasileiros adultos não sabe que o câncer é uma doença que pode ser prevenida com a mudança de hábitos diários. A falta de informação preocupa os médicos, principalmente porque o Instituto Nacional de Câncer estima o surgimento de 781 mil novos casos da doença por ano no Brasil para o triênio entre 2026 e 2028, o que representa um aumento de quase 11%. Puxado pelo envelhecimento da população. O levantamento ouviu mais de 6.500 pessoas e descobriu que, enquanto os perigos do cigarro e do sol sem proteção são amplamente conhecidos por mais de 90% dos adultos, outros fatores graves de risco passaram despercebidos. Menos da metade dos entrevistados, por exemplo, sabe que o sedentarismo e a falta de exercícios físicos ajudam a causar o câncer. Da mesma forma, o sobrepeso e a obesidade são ignorados por fator de risco por 45% dos brasileiros, enquanto o consumo frequente de embutidos como presunto, salsicha, além de refrigerantes e alimentos ultraprocessados é considerado inofensivo por grande parte da população. Outro dado alarmante indica que 4 em cada 10 entrevistados não sabiam que a amamentação funciona como um escudo natural de proteção para a mulher contra o desenvolvimento do câncer de mama. Os especialistas defendem que o Brasil precisa seguir o mesmo caminho para combater a obesidade e a má alimentação, facilitando o acesso da população a alimentos saudáveis e investindo em infraestrutura urbana, como ruas iluminadas e seguras que incentivem as pessoas a praticar caminhadas e atividades físicas nos bairros, já que muitas dessas pessoas conseguem apenas praticar essas atividades físicas bem de manhã ou à noite, depois da jornada de trabalho.
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2: Um levantamento detalhado jogou luz sobre um dos maiores gargalos de infraestrutura e meio ambiente do país. O estudo de perdas de água 2026, produzido pelo Instituto Trata Brasil, em parceria com a GO Associados, revelou que o Brasil perde 39,53% de toda a água potável durante o sistema de distribuição. O dado indica que praticamente 4 em cada 10 litros de água limpa que saem das estações de tratamento vazam ou desaparecem antes de chegar aos hidrômetros das casas dos consumidores. A dimensão do problema impressiona. O desperdício físico de água tratada alcançou a marca de 4 bilhões e 400 milhões de metros cúbicos por ano. Em termos práticos, essa quantidade absurda de água jogada fora representa o esvaziamento diário de 4.800 piscinas olímpicas cheias, o equivalente a 4,5 vezes o volume total do sistema Cantareira, o maior complexo de reservatório do estado de São Paulo. De acordo com os engenheiros responsáveis pelo estudo, os motivos que causam esse apagão de eficiência são os vazamentos crônicos em tubulações velhas e desgastadas, as falhas de leitura em hidrômetros antigos e os desvios ilegais de água na rede hídrica.
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2: A gente começa com a mais milionária, concurso de número 360. As dezenas foram 04, 07, 15, 20, 23, 34. Trevos sorteados 3 e 4. Ninguém acertou 6 dezenas e 2 trevos, um ou nenhum trevo. Por isso o prêmio acumulou novamente, agora em 61 milhões de reais para amanhã. 3 apostas fizeram 5 acertos e 2 trevos, vão levar cada uma R$ 82.320,56. 25 apostas acertaram 5 números e 1 ou nenhum trevo. O prêmio de cada uma será de R$ 4.390,43. 96 apostas acertaram 4 números e 2 trevos. O prêmio será de R$ 1.225 para cada um. E 989 apostas acertaram 4 números e 1 ou nenhum trevo receberão R$ 118,90 cada. Dupla Sena também teve sorteio realizado na quarta-feira, lembrando que esses sorteios são de quarta-feira. Ontem não tivemos sorteio das loterias. Dupla Sena, concurso de número 2.965. Primeiro sorteio: 07, 08, 21, 40, 42 e 47. Ninguém acertou 6 dezenas. No segundo sorteio, 02, 09, 17, 34, 37 e 44. Também ninguém acertou 6 dezenas. O prêmio acumulou agora, para hoje, em R$ 2,5 milhões. 13 apostas na quarta-feira fizeram 5 acertos cada e vão levar R$ 4.275,27. 556 apostas acertaram 4 números, cada uma leva R$ 114,24. No segundo sorteio, 35 apostadores acertaram 5 dezenas, vão levar R$ 2.041,65. 607 apostas acertaram 4 números. O prêmio de cada uma será de R$ 104,64. Vamos agora à Lotomania, concurso de número 2.932. As dezenas foram 00, 01, 05, 12, 14 21 27 33 47 55 63 66 67 68 69 70 73 77 82 e 91. Ninguém acertou 20 dezenas. O prêmio acumulou agora em R$1.100.000 para o sorteio de hoje. Quatro apostadores fizeram 19 acertos, vão levar cada um R$41.220,07. 103 apostas acertaram 18 números. Cada um vai levar o prêmio de R$1.429,26. 784 apostas acertaram 17 números. O prêmio será de R$131,44 cada. E para fechar, Quina, concurso de número 7.042. Dezenas 10, 13, 25, 36 e 60. Ninguém acertou 5 dezenas. O prêmio acumulou agora em R$20 milhões para hoje. 101 apostas fizeram 4 acertos, vão levar R$6.354,06. 7.334 apostas acertaram 3 números, receberão cada uma R$83,33.
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2: E o esporte encerra mais uma edição do JVN. O técnico da seleção brasileira, Ancelotti, fez mais testes no treino desta quinta-feira em Nova Jersey. As mudanças da vez foram as entradas de Léo Pereira e Rayan entre os 11 que teoricamente formariam o time titular contra o Egito. A imprensa pôde acompanhar 15 minutos das atividades, mas na hora em que estava saindo de campo, os que receberam coletes foram Wesley, Léo Pereira, Marquinhos e Douglas Santos, Casemiro e Bruno Guimarães, Rayan, Rafinha, Vini e Igor Thiago. Ancelotti fez vários testes durante o trabalho. A diferença é que na ocasião a imprensa pôde, pela primeira vez na preparação durante a Copa, acompanhar o treino da seleção. Um dia antes, o time tinha sido Wesley, Marquinhos, Léo Pereira, Douglas Santos, Casemiro, Bruno Guimarães e Lucas Paquetá, Rafinha, Vini e Igor Thiago. Fechamos aqui mais uma edição do JVN. Agradecendo a você pela audiência e pela confiança e pedindo desculpa mais uma vez, mas já nos propondo a melhorar a garganta para a próxima edição de segunda-feira do seu informativo diário. Grande abraço a todos, um bom final de semana e até segunda.
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Quem você é quando ninguém está olhando? Quem eu sou quando ninguém está olhando? Eu não quero apenas fazer um show para os meus amigos cristãos. Eu quero entender que Deus observa todas as coisas o tempo todo. Não há nada que eu faça ou pense ou diga que Ele não saiba. É a obediência nas pequenas coisas. Eu acho que realmente isto faz a maior diferença, sabe? Em nossas vidas. Você já ouviu todas as minhas histórias bobas? Eu não tenho tempo para contar novamente, mas eu não pude ir para a escola bíblica, mas eu fui para a escola do Espírito Santo. E o que eu quero dizer com isso é que Deus, Ele me pegou como caso para um estudo. E Ele andou comigo no dia a dia da minha vida. Em tudo que eu fazia, desde limpar a casa, ir ao supermercado, sabe? E Deus ensinou-me profundos, enormes e importantes princípios bíblicos através das pequenas coisas do dia a dia. Nas pequenas coisas. Eu aprendi o que era integridade no supermercado. Hã? Coloque seu carrinho de volta no lugar. Ok, agora ouça. A questão é a seguinte. Eu estou voltando há 40 anos atrás, crendo em Deus que eu faria o que eu estou fazendo hoje. Na época eu estava fazendo um pequeno estudo bíblico com 25 pessoas, todas as terças à noite, no chão da minha sala, e sim, eu costumava soprar fumaça na cara de todo mundo usando shortinhos. E eu achava que aquilo não tinha problema nenhum. Mas não demorou muito e Deus me deixou saber que eu precisava colocar mais roupas, sabe, gente? Vamos lá? E se me derem licença por um minuto, vou me intrometer um pouco na sua vida e agir como sua mãe, sabe? Alguns de vocês poderiam usar um pouquinho mais de roupas. Como talvez puxá-las para baixo um pouco aqui, ou puxá-las para cima um pouquinho aqui, ó.

Honestamente, eu olho para algumas pessoas e eu penso, você não tem espelho na sua casa? Eu vou parar antes de me meter em problemas. Foi assim que Deus começou a lidar comigo, gente. Coloque o carrinho de volta no lugar. Trate os outros como gostaria de ser tratada, como se fosse a dona desta loja. Bem, aqui está a coisa triste. Eu levei 2 anos. 2 anos para chegar ao ponto de ser consistentemente obediente para colocar o meu carrinho de volta onde Deus me disse para colocá-lo. 2 anos. Ah, como nós lutamos no supermercado, gente. Você vai às compras com uma certa quantia e você começa a colocar várias coisas no carrinho e quando chega naquilo que realmente precisa, você percebe a 4 corredores atrás que o dinheiro acabou. Então você começa a tirar aquelas coisas que você pode tirar, mas em vez de colocá-las de volta no lugar de onde as tirou, você enfia tudo em qualquer lugar. E então Deus começou a me dizer, coloque de volta onde você achou. Vamos lá. Bem, todo mundo faz isso. Vamos parar com essa desculpa de que todo mundo faz, porque você não é todo mundo. Você é uma pessoa que diz que quer andar no poder de Deus. Você é a pessoa que quer repreender o diabo sabendo que ele vai fugir. Bem, então comece a fazer essas pequenas coisas. Pense nisso, se cada cristão saísse no mundo e vivesse como um cristão. Oh, meu Deus! Eu posso te garantir que não teríamos os problemas que temos neste país hoje. Você diz, bem, pelo amor de Deus, Joyce, todos os problemas políticos não são culpa minha. Eu só estou dizendo que se nós brilhássemos como deveríamos, haveria tantas pessoas a mais amando a Deus e servindo a Deus que não haveria espaço para todo este humanismo e essas bobagens que têm acontecido. Quem é você quando ninguém está olhando? Essa é a grande questão. Quem vocês são quando ninguém está olhando? Quem eu sou quando ninguém está olhando? Eu não quero apenas fazer um show para os meus amigos cristãos. Eu quero entender que Deus observa tudo o tempo todo. Não há nada que eu faça, ou pense ou diga que Ele não veja. Isso não é para assustar ninguém. Deus te ama, há uma abundância de perdão, há muita misericórdia. Todos nós cometemos erros, sabe? E Deus trabalha conosco até chegarmos onde Ele quer que estejamos. Mas nós temos que continuar fazendo progresso. Não podemos ficar presos em um lugar e pensar, bem, Deus perdoa, Ele é amoroso, Ele é misericordioso, e então nós não vivemos a nossa melhor vida. Eu quero que você vá para casa e diga, eu ouvi Deus falar comigo. Eu realmente não estou mais satisfeito em viver esta vida medíocre. Eu quero viver a melhor vida para Deus. Eu me sinto um pouco animada. Que tal ser obediente e dar algo que você quer manter? Que tal perdoar alguém de quem você gostaria de continuar com raiva? Que tal manter Deus em primeiro lugar na sua vida? Que tal obedecer a Deus para não reclamar, para agradecer em vez disso? Hebreus 5, 8 e 9. Embora ele fosse filho, ele aprendeu a obediência ativa e especial através do que ele sofreu. É bem interessante, Jesus nunca foi desobediente, sabe? Mas ele aprendeu o preço da obediência. Passando pela parte difícil e pelo sofrimento. E ser obediente a Deus
Vai te custar? A salvação é de graça, mas vou te dizer que a unção de Deus não é. E se você quer ficar acima da multidão medíocre, e se você quer a unção de Deus na sua vida, que é o seu poder, eu coloquei na minha cabeça há muito tempo, eu vou amar a Deus, eu vou servir a Ele e fazer o meu melhor para ser uma cristã de verdade, mesmo que eu nunca tenha um amigo em toda a minha vida. Nós nos preocupamos tanto em manter nossos amigos. Bem, todo mundo gosta de amigos. Deus pode te dar um mais chegado do que um irmão, sabia? Amém? Quantos de vocês que estão aqui hoje já comprometeu a sua consciência para ficar a favor de um amigo? Veja. Nós temos que parar com isso. Você tem que ser ousado bastante para dizer, não, eu sinto muito, eu não sinto que isso seja algo que eu quero fazer, ou isso não é algo que eu sinto que Deus quer que eu faça. Vamos nos preocupar mais com o que Deus pensa do que com o que as pessoas pensam. Amém? No verso 9, Hebreus 5, 9, e sua experiência completa o tornou perfeitamente equipado para que ele se tornasse o autor e a fonte da salvação eterna para todos aqueles que o ouvem e o obedecem. Então a questão é, Jesus teve a experiência da obediência e isso causou sofrimento em sua vida, mas essa experiência foi o que deu a ele o equipamento necessário para ser o nosso Salvador. Ou deixe-me colocar em um nível diferente. A única razão pela qual eu tenho algo a dizer quando eu subo aqui, que tem algo real e eu vivo apegada a isso, não é porque comprei um livro de sermões de $1 em uma livraria ou montei uma mensagem bem trabalhada, mas é porque eu vivi isto e eu sei que a palavra de Deus funciona. E eu sei que você pode ser liberto absolutamente de qualquer coisa. Eu sei que eu sei que eu sei. Mas esse conhecimento não saiu barato. Você me ouviu? Esse conhecimento não saiu barato. A experiência é uma das coisas mais valiosas que você pode obter. A nossa obediência não é simplesmente uma canção que cantamos ou algumas escrituras que nós citamos. Ou ficarmos balançando a cabeça durante o sermão sobre obediência. Amém, Joyce? Que palavra boa sobre obediência! Isso não é apenas uma ideia. Mas isto requer que nós tomemos medidas, que sejam elas convenientes ou não. Amém? Você não tem nenhuma ideia do quanto custou algumas das pessoas que vêm ministrar para você. Para poder dizer a você o que eles são capazes de dizer e para ter unção suficiente para Deus usá-los para te convencer. Eu não estou falando só de mim, eu estou falando de todos esses homens e mulheres de Deus que realmente carregam a unção de Deus e que podem pregar uma palavra forte bastante por terem passado pela escuridão em suas vidas. Que tal ser interrompido por Deus? Sabe, Deus raramente nos pede para fazer algo quando é conveniente ou fácil, ou quando nós não temos outros planos. Na verdade, quando Ele chama, parece que Ele não liga para o que estamos fazendo. Eu tinha planos para hoje, Senhor. A palavra conveniente significa adequado ao conforto pessoal e facilidade. Adequado à sua própria situação pessoal. Bons exemplos na palavra. Lucas 9, 57 até o 62. Enquanto caminhavam pela estrada, um homem disse a Jesus, eu te seguirei onde quer que você vá.
E Jesus respondeu: as raposas têm covis e os pássaros os seus ninhos, mas o filho do homem não tem sequer onde recostar a cabeça. Oh, você quer dizer então que não vamos ficar no hotel 5 estrelas? O quê? Eu não sabia. E ele se virou para outro homem e disse: siga-me. Mas ele respondeu: Senhor, deixa-me primeiro sepultar o meu pai. Eu amo isso. Todo mundo queria ir. Até Jesus dizer: olha, eu não tenho sequer um lugar decente para eu dormir à noite. Agora você vê um após o outro inventando desculpas. Ele disse ao outro homem: siga-me. Mas ele disse: Senhor, deixe-me primeiro sepultar o meu pai. E eu amo isso, gente. O verso 60, e Jesus lhe disse: deixe os mortos enterrarem os seus mortos. Você vai e proclame o reino de Deus. Nós precisamos parar de andar por aí com coisas mortas. Ei, quantas coisas você vem arrastando na sua vida com as quais Deus já terminou há 10 anos atrás? Sabe o que diz o ditado? Se o cavalo está morto há 10 anos, é hora de descer dele. Há tempo para todas as coisas, algo que funciona muito bem durante um tempo, sabe? Quando Deus terminar com aquilo, você pode terminar também, porque se você não fizer isso, vai ser um trabalho duro a partir dali. Tem alguém em casa hoje? Sim. Resista ao diabo, ele fugirá? Não, submeta-se a Deus. Então resista ao diabo e ele fugirá. Ainda outro disse a ele: eu vou seguir o Senhor, mas primeiro deixe-me voltar a dizer adeus à minha família. Há sempre algo que queremos fazer primeiro. Então, quando você vai começar a dar financeiramente para o reino que Deus lhe disse para dar? Ah, sim, você não se importa com esse assunto? Jesus disse: ninguém que põe a mão no arado e olha para trás está apto para o serviço no reino de Deus. Lucas 11, 16, 21. Jesus respondeu: um certo homem estava preparando um grande banquete, chamou muitos convidados, e no momento do banquete ele enviou seu servo para lhes dizer que tinham sido convidados: vamos lá, porque agora está tudo pronto. Mas todos começaram a inventar desculpas. Todos digam: inventar desculpas. Uau! Sabe, eu posso pendurar uma placa, nós penduramos na porta do quarto do hotel: não perturbe. Mas quando você começa a usar uma na sua vida, mas todos eles começaram a inventar desculpas. O primeiro disse: acabei de comprar um campo, eu tenho que ir cuidar dele, por favor, desculpe-me. E o outro disse: acabei de comprar 5 juntas de bois e eu estou indo experimentá-las. Por favor, desculpe-me. E o outro disse: bem, eu acabei de me casar, então não posso ir, sabe? Eu queria que você tivesse visto como era a minha vida quando Deus me chamou para começar a ensinar. Eu tinha 3 filhos. E durante o processo desses primeiros anos, eu tive outro, então 4 filhos. Eu não apareci na televisão até os meus 50 anos de idade. E eu já estou na TV há 26 anos. Por favor, não me diga que você não pode fazer nada só porque você tem filhos. Por favor, não diga que não pode fazer nada porque você é muito velho ou porque você é muito jovem. Você pode fazer qualquer coisa que Deus lhe pedir para fazer. Qualquer coisa que Deus te pedir para fazer, você pode fazê-lo. Vocês acham que aqueles anos foram fáceis? Não, não foram fáceis. Nem sei como te contar quão duro eles foram. Porque eu tinha tantos problemas na minha vida. Desde crescer numa família disfuncional, onde eu fui abusada sexualmente. Sabe, eu tinha problemas. Não só os pequenos, mas os grandes.
Eu estou tentando aplicar todas estas coisas à minha vida e agir como uma cristã de verdade, sabe? Para ser honesta, nem sei por que Deus me permitiu fazer isto, mas Ele permitiu, sabe? Então... E eu não tenho um monte de diplomas, eu me formei no ensino médio e... Eu cheguei perto de tomar bomba em inglês. Mas eu estou pregando em mais de 100 idiomas. Vamos lá. Deus é tão engraçado, se você começar a andar com Ele de verdade, sabe? Você vai se divertir muito, porque você vai vê-Lo fazer algumas coisas que você vai ficar assim, ó. Os meus professores queriam que eu me candidatasse a uma bolsa de estudos para jornalismo, sabe? Porque eles reconheceram que eu tinha um dom para escrever e então... Bem, eu não podia ir para a faculdade porque eu só queria me livrar do meu pai. A única coisa que eu conseguia pensar quando eu tinha 17, 18 anos era: cresça, saia desta casa, vá para algum lugar onde cuide de si mesma, onde ninguém pode te dizer o que fazer de novo. Então, sem nenhum curso de escrita, sem bolsa de jornalismo, sem diploma, mas eu escrevi 130 livros. Agora eu não estou me gabando, eu estou te dizendo que Deus pode fazer. Quer dizer, é tão ridículo que chega a ser até engraçado. É mesmo tão, é como se você não consegue entender o quão ridículo isto é. E por falar em passos de fé, misericórdia, Senhor. Todos nós queremos estar muito seguros. Queremos ter a certeza de que não cometeríamos erros. Bem, eu cometi a minha cota de erros, mas... graças a Deus, eu consegui fazer algumas coisas muito incríveis também. Eu estava ministrando o meu estudo bíblico e eu tinha esse grande sonho no meu coração, sabe? Quem realmente sabe que quando você tem um sonho no seu coração, você não sabe se está louco, ou se é Deus, você acha que é Deus, você quer acreditar que é Deus, mas, sabe, as pessoas dizem: como eu posso ter certeza de que isso é de Deus? Bem, você não tem, você não vai ter. Você tem que dar o primeiro passo e descobrir. E esta é a parte assustadora. Como você acha que Abraão se sentiu quando Deus disse: deixe a sua mãe e o seu pai e tudo com que está acostumado, deixe sua cidade natal, afaste-se de tudo e de todos e vá para o lugar que eu vou mostrar a você, depois que você desistir de tudo que você tem? Vamos lá, alguém aqui compraria isso? Bem, eu tinha um emprego, eu ganhava um bom salário.

Então, e ele me cutucou, me cutucou, me cutucou. Quem sabe o que quero dizer quando eu digo Deus me cutucou? Até que finalmente eu saí do trabalho de tempo integral para um de meio período. Qual é a mensagem? Quantos de vocês estão em obediência de meio período? Eu fiz um pouco do que Deus me mandou, mas ao mesmo tempo eu tinha reservado um plano B, sabe? Porque caso Deus não aparecesse, eu ganharia dinheiro bastante para pagar as contas, sabe, gente? E adivinha o que aconteceu? Eu fui demitida do meu trabalho de meio período. E eu não era o tipo de pessoa que era demitida de um emprego. Eu era uma boa funcionária, eu sempre fui promovida. Eu sempre chegava ao topo no meu setor e fui demitida. Eu não conseguia fazer nada certo naquele trabalho. Tudo que eu tocava dava errado. E não demorou muito, eu tive a certeza de que Deus estava falando sério. Eu nem saberia como te contar o quanto eu estava com medo naquela primeira semana. Eu me lembro de andar pelo corredor da minha casa e meus joelhos literalmente estavam tão fracos. Eu me sentia como se fosse desabar. E Deus me disse: você pode fazer isso de duas maneiras, se preocupar a noite toda ou pode confiar em mim para cuidar de você com milagres. E cada mês, durante 6 anos, pessoal, nós só precisamos de 40 dólares extras por mês, a menos que precisássemos de roupas ou pneus para o carro. Tudo era extra, mas a cada mês, durante 6 anos, Deus sobrenaturalmente proveu o dinheiro. O dinheiro que precisávamos. Agora eu vou te dizer que aqueles foram os anos mais difíceis. Mas foi ali que eu aprendi a confiar em Deus. E é por isso que eu posso subir e te dizer: Deus é fiel. Mas você não pode ficar seguro o tempo todo. Se você quer andar sobre as águas, tem que pelo menos sair do barco. Sabe, Deus nem sempre nos pede para fazer as coisas quando é conveniente para nós. E nós precisamos tirar a placa de não perturbe de nossas vidas e estarmos abertos e prontos para obedecê-lo imediatamente. E quando fizermos, nós teremos as experiências mais incríveis com Deus.

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4: Olá, tudo bem? Como é que vocês estão, meus queridos? Hoje é sexta-feira, né? Dia 5 de junho de 2026. Entrando no ar mais uma edição do nosso Louve e Adore. Primeira semana do mês de junho. Espero que

vocês estejam todos com saúde e com Deus no comando, porque aí dá tudo certo. A comunicação é minha, Luana Lima, nas próximas 2 horas, desejando a você uma ótima sexta e um excelente final de semana. A gente abre hoje com Débora Almeida, Testemunho Lindo.

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2: Marine Friesen, Tu És Fiel. Bruna Carla, O Grande Eu Sou. Débora Almeida, Testemunho Lindo. 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
6: Horas e 27 minutos.
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2: 14 horas e 27 minutos.
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1: Denise Cerqueira e Cristina Mel, Jerusalém e Eu. Disco Praise, Ouvi o Teu Falar. Anderson Freire e Paloma Posse, A Maior Herança. É Louve Adore.
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0: 14 horas e 45 minutos.
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1: Bom demais te ter com a gente, dando sequência ao Louve e Adore desta sexta-feira, aproveitando também para te desejar um excelente final de semana, que Deus te abençoe. Chegando aí, ó, Duda Silva, Os Bravos, Jesus Cop Music, Paulo Vicente, Encontre Aqui.

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1: André e Felipe, Casa Worship, Juliane Souza e Léo Brandão, a sós. Valesca Maíssa e Kellen Bianca, Árvore Cortada. Duda Silva, Os Bravos, Jesus Cop Music e Paulo Vicente. Encontre aqui, Louve e Adore pra você.
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2: É isso mesmo, este é o nosso Louve e Adore, de segunda a sexta te fazendo companhia. A comunicação é minha, Luana Lima. Hoje é dia 5 de junho e a gente segue por aqui com Jana de Paula. Ninguém viu.

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2: Pastor Lucas e Sara Farias vai passar, Débora Almeida, testemunho lindo, Jana de Paula, ninguém viu. É Louve e Adore.
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6: 15 horas e 21 minutos.
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2: Louve e adore pra você, uma ótima sexta-feira, primeira semana do mês de junho, estamos na metade do ano de 2026, tá passando rápido demais. Que Deus esteja no comando da tua vida e que você esteja aproveitando ao máximo esta vida que Deus te dá de presente, né? Todas as maravilhas que estão ao seu redor, que você possa parar e observar, que você possa frear um pouquinho nesta sexta-feira, quando a gente tem uma semana muito agitada, muito corrida, a gente esquece de olhar para o céu, a gente esquece de olhar para as pessoas que estão ao nosso redor. Então pare, olhe e reflita. O que você está fazendo da sua vida, hein? Você está honrando essa vida maravilhosa que Deus te deu, hein? Pense nisso. Enquanto a gente ouve Elaine Martins, A Senha.

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2: Duo Franco, Minha Canção. Jairo Bonfim, Quando o Vento Soprar. Elaine Martins, A Senha. É Louve e Adore pra você.
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4: Reta final do nosso Louve e Adore desta sexta, dia 5. Mariana Góes e Anderson Freire, A Cruz e o Trono.

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2: Eliane Fernandes, direção. Débora Rodrigues, Sou Deus. Mariana Góes e Anderson Freire, A Cruz e o Trono. Passamos a régua na semana, fechando o Louve e Adore desta sexta-feira. Muito obrigada a você que esteve conosco até agora. Um beijo enorme, um ótimo final de semana. Nos falamos segunda. Tchau, tchau.
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4: 15:56.
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4: 15:56.

0: 16:02.
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5: Alô você, graça e paz, como vai, tudo bem contigo? Sextou, meu povo, e com a graça de Deus estamos finalizando mais uma semana com chave de ouro, com o coração cheio de gratidão, porque até aqui o Senhor nos abençoou. E está no ar o nosso Top Gospel, trazendo você as 10 músicas evangélicas mais pedidas e mais tocadas da programação e das principais paradas em todo o Brasil. Se você chegou até aqui, já tem um motivo poderoso para agradecer, não foi só força humana, tá? Foi cuidado, direção e livramento de Deus. E para começar essa sexta-feira com fé no coração e Deus na frente, quem reconhece a mão de Deus no processo termina a semana muito mais forte do que começou, tá? Então, vem com a gente, porque o nosso Top Gospel está no ar.
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0: aí a primeira sequência musical do nosso Top Gospel, oitava posição, William Nascimento e Rose Nascimento, Teu Cenário Vai Mudar, ao vivo, nona posição, Pagode Gospel e Samuel Eleutero, Crente Que Ora, e a décima posição, André e Felipe, Mergulhar, nesta super primeira sequência aqui do nosso programa, que volta já.
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5: 16:16.
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0: Muito bem, uma excelente sexta-feira, um ótimo fim de semana para você de rádio ligado aqui no Top Gospel, na sua rádio do coração. E chegou aquele momento de celebrarmos vidas. Alô, você aniversariante do dia, parabéns, receba o nosso abraço, que Deus abençoe a sua vida com saúde, paz, alegria e muitas conquistas, né? Que este novo ciclo venha cheio de oportunidades, crescimento espiritual e experiências marcantes com Deus. Receba o nosso abraço e todo o nosso carinho em nome de toda a equipe aqui da rádio, tá legal? Vamos de música e dedicamos aí esta sequência musical pra você.
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0: quinta posição de hoje, Theo Rúbia, Só o Teu Amor. Sexto lugar, Gisele Nascimento, A Promessa. E na sétima colocação, Rafaela Marçal, Ainda Há Caminho. Vamos para mais um intervalo, daqui a pouquinho voltamos.
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6: 16:31.
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0: Muito bem, estamos de volta com o nosso Top Gospel nesta super sexta-feira. E sexta-feira é dia de olhar para a semana e reconhecer. Talvez nem tudo saiu como você planejou, mas Deus te sustentou em cada detalhe. E isso faz toda a diferença. A gratidão tem esse poder. Ela muda a forma como a gente enxerga a caminhada. Quando você agradece, você entende que Deus esteve presente o tempo todo. E isso fortalece a fé para o que ainda está por vir. Nosso abraço para você, ouvinte querido, que sempre de rádio ligado, seja em casa, no trabalho, na estrada. Meu obrigado pela carona, pela companhia. Que Deus possa te abençoar grandemente. Vamos agora para as duas músicas mais pedidas e mais tocadas do nosso Top Gospel.
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0: aí pra você a terceira posição de hoje, Júlia Vitória, Seu Amor Dura Para Sempre. Na quarta posição, Aline Barros, Eu Creio Que Tudo É Possível. E vamos adorar a Deus esse super medley. Agora vamos para o nosso versículo do dia.
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0: No livro de Deuteronômio, capítulo 31, versículo 6, está escrito: sejam fortes e corajosos, não tenha medo nem fique apavorados por causa delas, pois o Senhor, o seu Deus, vai com vocês, nunca os deixará, nunca os abandonará. Tá aí, a coragem não ignora o medo, ela enfrenta com fé. A história de Davi ilustra isso de forma marcante. Ainda jovem, sem experiência de guerra, ele decidiu encarar Golias, um guerreiro temido por todos. Enquanto os soldados treinados recuavam, Davi avançava com passos firmes, não porque confiava em si mesmo, mas por saber em quem confiava. Essa mesma lógica se aplica à nossa vida. Há momento em que os desafios parecem desproporcionais. Nessas horas, a tendência realmente é recuar ou esperar condições ideais. Mas a fé nos convida a dar um passo importante, mesmo quando tudo ainda parece incerto. Ser determinado não é insistir por orgulho, mas permanecer firme por convicção. É seguir diante com o coração alinhado a Deus, mesmo quando não há garantias visíveis. Coragem, nesse sentido, é escolher confiar todos os dias. Quando confiamos em Deus, damos espaço para que Ele transforme nossas limitações em instrumentos de vitórias. E assim como Davi, descobrimos que um coração firme pode vencer até os maiores gigantes. Pense nisso. Deus abençoe a sua vida.
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1: Já estamos de volta para o nosso Top Gospel na nossa reta final. Que alegria poder fechar essa semana com você, celebrando a fidelidade de Deus. Que seu fim de semana seja de descanso, paz, proteção e a presença de Deus sempre. E que você leve no coração essa certeza. Deus esteve com você até aqui e continuará nos próximos passos, tá bom? Vamos de música e agora conferindo as duas primeiras colocadas do nosso programa.
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0: Bahia primeiríssima de hoje, Tom Carfi, um novo dia. Segunda posição, Regis Danese, Tu És Tão Bom Pra Mim. E estas foram as 10 músicas mais pedidas e mais tocadas do nosso programa de hoje. E assim encerramos mais uma edição do nosso programa. O nosso muito obrigado pelo carinho, por caminhar com a gente todos os dias. Desejando a você um fim de semana abençoado, cheio da graça, do cuidado e da fidelidade do Senhor. Continue firme, porque o mesmo Deus que esteve com você até aqui continuará guiando seus passos sempre. Um grande abraço e não se esqueça, quem não ama não conhece a Deus, porque Deus é amor. Até o nosso próximo programa, se assim o nosso bom Deus o quiser. Tchau.
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2: 16:55.
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3: Dezessete horas e um minuto.
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4: 17:24.
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6: Vamos lá, que tem gente por todos os cantos ouvindo Conexão Prize. A Fernanda tá com a gente em Porto Alegre, agradecendo a Deus por mais uma cura, né? Porque ela é muito adoentada, né? O Jonas Pereira, de Belém do Pará, pediu oração para a família, tá aqui anotada. A Marilene Costa, de São Paulo, agradece por um novo emprego, dizendo que Deus nunca falha, mas não falha mesmo, querida. E o Carlos Mendes, de Campina Grande, mandou aquele amém pra gente, né? E pras pessoas que sentem na alma que Deus está agindo. É isso, meus amores. Deus está agindo a todo momento, utilize a palavra para poder se aquietar e sossegar, porque Deus está agindo, tá? E você faça a sua parte, hein? Aqui o Conexão Prize.

que está do seu lado nessa hora, toque na pessoa do seu lugar, do seu lado, e comece a orar por ela. Feche seus olhos, comece a profetizar. Abra sua boca, abra sua boca.

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1: 17 horas e 40 minutos.
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3: De volta, e a palavra de hoje tem que ser confiança, porque quando tudo parece desabar, Deus não atrasa, Ele está preparando. A demora é o tempo da construção, gente. O silêncio é o tempo da sabedoria. Enquanto você ora, Deus trabalha. Enquanto você age, ninguém impede. Então respira fundo, entrega, confia e descansa. O que é teu já está a caminho. Vamos com mais na programação.

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1: 17:56.
2: De volta com vocês, Senhor, neste instante eu oro por cada pessoa que está ouvindo esse programa. Que o Teu amor alcance os cansados, os doentes, os aflitos e traga paz no coração do ansioso. Renova, Senhor, as forças, Pai, e faça-nos que nunca esqueçamos que o Teu amor é maior do que qualquer problema. Em nome de Jesus, amém. A música não para. Conexão.

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2: 18:16.
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4: Oi, povo de Deus. Olá, meu irmão. Olá, minha irmã. E aí, tudo bem com você? Olha, eu tô chegando. Cheguei no clima da sua sexta-feira, segura, povo santo. Sexta-feira, 5 de junho de 2026. Estamos no primeiro final de semana do mês de junho, graças a Deus. É um prazer estar com você em nossa emissora com mais um programa Chonado e Meio, segura, povo de Deus. E a partir de agora, uma hora com o melhor da moda, Chonado e Meia, para você ouvir e louvar. Obrigado a sua audiência, já acompanhando pelo site, aplicativo, Alexa, abraçando e cumprimentando você com a graça e a paz. Nosso Senhor, que excede todo entendimento, vem estar em sua vida, inundando todos ao ser em nome de Jesus. Abraçando você em casa, no trabalho, no campo, nas estradas, nas rodovias, no sítio, na sua fazenda. Oi, criançada. Oi, meninada. Sextou. É fim de semana. Bem-vindo ao programa Sertanejo Gospel. Meu nome é Israel Ferreira. Já também te convido a me seguir nas redes sociais, Instagram ou então TikTok, viu? Segue lá, arroba Israel Ferreira Locutor. Me segue que eu te sigo de volta, tá? Gente, no programa teremos os peregrinos, Kel Nunes, Carlinhos e Lindomar. E para começar bem nosso encontro de hoje, vamos meditar na palavra de Deus. Confia no Senhor e faz o bem. Habita na terra e alimenta-te da verdade. Agrada-te do Senhor e Ele satisfará os desejos do teu coração. Salmos 37, versos 3 e 4. Meu irmão, minha irmã, confiar é fiar-se em Deus. É saber que Ele está tomando algo para si e avalizando. Deixar nas mãos de alguém que pode e dá garantia de realizar. Ter o endosso de uma pessoa que não pode mentir, para que duas coisas imutáveis nas quais é impossível que Deus minta, tenhamos a firme consolação, nós, os que pomos nosso refúgio em reter a esperança proposta, a qual temos como âncora da alma segura e firme e que penetra até o interior do véu. A fé sem obras é morta. Não adianta dizermos que confiamos em Deus se nossas atitudes têm sido de incredulidade. Se verdadeiramente cremos nele, nossas atitudes vão ser de fé e entre elas a confiança em Deus. Do contrário, nossa fé não passa de meras palavras, de uma fé morta. Só nele podemos encontrar suficiência para confiarmos, entregarmos e nos deleitarmos no Senhor. Como consequência, gozarmos do descanso e da esperança nele. Você concorda comigo? Então diga amém. Meu nome é Israel Ferreira. Esse é o programa Sertanejo Gospel. Sexta-feira chegou. Fim de semana. E para começar bem nosso encontro, tem Anderson Sio, Mentira Dele.

0: Daniel e Samuel, a música Alma, Carlinhos Lindomar, marca lá que eu vou, amém. Assim que começamos, bem, muito bem, edição dessa sexta-feira, mais um programa, o Sertanejo Gospel. Já pode mandar mensagem de áudio, de texto, pro nosso WhatsApp, faz contato, deixa eu saber também de onde você ouve o programa através das minhas redes sociais, manda lá na minha DM, no TikTok ou no Instagram, quem é você e de onde acompanha o nosso programa, que volta já.
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5: Ô, Jadinha, tudo bem, Jadinha? Como é que tu tá, homem?
6: Uai, eu tô bom, facão.
5: Uai, hein? E o teu irmão mesmo, é que tá esse? Eu nunca mais vi ele.
6: Esse, senhor. Vou te contar, senhor. Ele tá dando trabalho demais. Que é isso? Mais outra vez, senhor, dando trabalho. Ele comprou um carro e pegou, senhor, e foi pra Goiânia. E outro sem a carta. E ele foi descer na Avenida Independência ali, senhor. Ele tinha uma blitz tão grande lá embaixo. E parou ele. O policial chegou nele e falou assim: escuta, cadê a carta? Ele olhou e falou assim pra ele: ué, e eu por acaso fiquei de escrever pra você, seu guarda?
5: Paciente descobriu um lugar bom, mais bom pra pegar a capivara, homem de Deus. Olha, ontem ia eu e o pastor, mas quando na hora que nós foi sair, arrumar mais traia pra moto na caçar as capivaras lá, o pastor lembrou que tinha culto. Rapaz de Deus, ele disse: não, amor, eu não posso matar o culto hoje, não. Não posso faltar o culto hoje, não. Hoje não tem jeito de faltar. Eu digo: e as capivaras, homem? Falou assim: não, deixa pro outro dia. Eu digo: ah, então vou só mesmo. Rapaz, eu entrei dentro da mata, dentro. Tô lá caçando. Aí, rapaz, aí, parceiro, tu não sabe o que aconteceu. Ele me contou pra mim que chegou lá num momento de fazer uma oração forte. Chegou assim, hora e disse: olha, minha vida tá toda atribulada, tá toda danada. Ela não era crente, não, desviada. Ela disse: olha, minha vida tá amarrada. Pastor, ore por mim. Pastor disse: sim, então fique-se de pé que eu vou orar. Botou a mão sobre a cabeça dela e tá lá orando. Todo enfermo, toda obra de macumba. A mulher começou a cair, homem. Que ela começou que desmaiou, ele escutou o tiro. Tá, e foi morrer o capivara.
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8: 18:35. 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
0: Coisa boa ter você por aqui, saber que você tá ligado com a gente. Seja bem-vindo, bem-vinda em nossa emissora, aos porteiros, você vigilante, amigos também que estão aí no trabalho, né? É, braçal, amigos da construção civil, você também agricultor aí no seu sítio, né? Tá na lavoura, tá ligado com a gente. Uma abençoada sexta-feira. Júlio Alves cantando O Fim da História.

0: seu destaque em todo o Brasil. Não pode ficar fora também da nossa programação. Marcos e Matheus canta Passarinho. Também teve Kel Nunes, A Fé Me Faz Acreditar. E é isso que eu falei lá no início do programa, gente. Deleitar, confiar em Deus é acreditar, deixar nas mãos dele os seus dias. Você concorda comigo? Que coisa boa. E olha, muito feliz saber que você está com a gente, acompanhando pelo site, pelo aplicativo ou pela Alexa e pelo Brasil afora. Sertanejo Gospel, o seu programa diário, volta já com os peregrinos.
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4: 18:48.
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0: Sextou, fim de semana, que bom ter você por aqui, em volume bem alto e todo mundo ouvindo, louvando o nosso Deus com o sertanejo gospel, cantando juntos. Parabéns pra você nessa data querida, muitas felicidades, muitos e muitos anos de vida, que o Senhor te abençoe, te dê santidade, muitos anos de vida, muitas felicidades. Parabéns, meu irmão, parabéns, minha irmã. Feliz aniversário, hoje é o seu dia, 5 de junho de 2026. Parabéns, tá? Gente amiga, hoje é o Dia Mundial do Ambiente, Dia Internacional de Combate a pesca ilegal não declarada e não regulamentada. Dia da Ecologia. É aniversário também de Braslândia e Taquatinga, no Distrito Federal. Lidianópolis, no Paraná. Hoje é o Dia Nacional da Reciclagem. Agora, homenageando a você, meu irmão, minha irmã, que está fazendo aniversário hoje, tem mineiro e mineirinho, crente verdadeiro.

0: ficou perto de ti, os peregrinos, o culto lá em casa. Ah, um culto lá em casa é uma bênção. E você também tem feito aí o culto doméstico, mesmo com a sua esposa e com seus filhos. Faça isso pelo menos uma vez por semana, a cada 15 dias, vai ser uma bênção. Tenha certeza, porque o culto começa na sua casa. Tá bom, meu irmão? Obrigado a sua companhia nessa sexta-feira, no fim de semana, ligado no Sertanejo Gospel, que volta já com o bloco final de hoje.
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3: Estamos chegando ao fim da programação desta tarde, eu vou me despedindo de vocês. Meu nome é Yuri Marques e comigo na técnica Clayton Lopes. Fiquem agora com o programa A Voz do Brasil. Tenham todos uma ótima noite.
4: Boa noite.
5: Boa noite para você que nos acompanha em todo o país.
4: Sexta-feira, 5 de junho de 2026.
5: Vamos ao destaque do dia. Bom condutor ganha incentivo na hora de renovar a carteira.
4: Agora é lei. Motoristas que não cometeram infrações terão a CNH renovada de forma automática. Gabriela Noronha.
6: Cerca de 2 milhões de motoristas já foram beneficiados desde a publicação das novas regras, em dezembro do ano passado.
5: Você vai ouvir também MEC Idiomas.
4: Já está no ar, plataforma digital para ajudar o cidadão a aprender inglês e espanhol de graça.
5: Presidente Lula destaca que saber outro idioma amplia oportunidades e abre novas portas na vida das pessoas.
7: O governo está fazendo, utilizando a tecnologia para criar oportunidade de vocês poderem aprender coisas que a gente não conseguia há muito tempo atrás.
4: E ainda, bloqueio voluntário e simultâneo de todas as casas de apostas autorizadas do Brasil.
5: Mais de 574 mil pessoas já usaram a plataforma que permite a autoexclusão de bets. Márcia Fernandes.
8: Cerca de 40% apontaram a perda de controle sobre jogos e afirmaram que os impactos na saúde mental foram o principal motivo para a autoexclusão.
4: Hoje, na apresentação da Voz do Brasil, eu, Luciana Vasconcelos e Luciano Seixas.
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4: Bons condutores vão ter renovação automática da Carteira Nacional de Habilitação.
5: É o que prevê lei sancionada hoje pelo presidente Lula.
4: A medida integra o programa CNH do Brasil, que facilita e deixa mais em conta o acesso à primeira carteira de motorista.
6: A lei sancionada nesta sexta-feira institui o programa CNH do Brasil e permite a renovação automática da Carteira Nacional de Habilitação para os motoristas que estejam cadastrados no Registro Nacional Positivo de Condutores e que não tenham infrações de trânsito nos últimos 12 meses. A nova legislação é resultado de uma medida provisória encaminhada pelo governo do Brasil ao Congresso Nacional em dezembro do ano passado. Segundo o Ministério dos Transportes, cerca de 2 milhões de motoristas já foram beneficiados desde a publicação das novas regras. Entre os beneficiados está Andrei Abreu, morador de Santa Catarina, que conta que em 20 minutos teve o documento renovado.
9: Então eu só precisei fazer a consulta e lá só atestar mesmo a efetivação. E foi tranquilo, foi bem rápido, questão de 20 minutos mesmo, que se a gente anda corretamente, não tem multas e o sistema, ele busca uma forma de desburocratizar, viabilizar a rapidez na renovação, fica bem mais tranquilo e mais pessoas podem de fato se animar para poder tirar uma CNH.
6: Além da renovação, o programa CNH do Brasil também facilita o acesso à primeira habilitação nas categorias A, destinada a motocicletas, e B, voltada a veículos de passeio. Com a nova lei, os candidatos podem escolher como preferem se preparar para tirar a CNH. Se por meio do conteúdo teórico gratuito disponível na plataforma digital, se em uma autoescola tradicional ou combinando as duas opções. Com as mudanças, o Brasil bateu recorde recorde de novos condutores habilitados no país este ano. De acordo com o Ministério dos Transportes, mais de 1.141.000 CNHs foram expedidas entre janeiro e maio. O presidente Lula também destacou o impacto direto das medidas no orçamento das famílias brasileiras.
7: Uma carta custava R$ 3.000, R$ 3.500, tinha gente que pagava até R$ 4.000. Agora não, agora o cara gasta R$ 600, R$ 700, R$ 500, já está com a sua carta pronta. Uma coisa importante, nós temos 60 milhões de pessoas usando o aplicativo. 60 milhões de pessoas. É uma população, sabe, o dobro da população argentina utilizando o aplicativo. Bom, isso tudo, para mim dizer ao pessoal que está tirando carta, tire sua carta, porque tirar carta é ter um instrumento de trabalho na mão para que você seja seguro. Portanto, utilize o novo modelo, um novo sistema de tirar carta e seja um motorista legalizado, tanto de moto quanto de carro, se tiver.
6: Os números mostram ainda um crescimento expressivo na procura pelo documento. O total de requerimentos para a emissão da CNH ultrapassou 7 milhões, volume 7 vezes maior que o observado antes da edição da medida provisória. Desse total, mais de 6 milhões de solicitações foram realizadas por meio da plataforma CNH do Brasil. Reportagem Gabriela Noronha.
10: A situação que começa como uma simples diversão na internet e o sonho do dinheiro fácil.
11: E aos poucos se torna um ciclo vicioso de endividamento e problemas de saúde mental.
10: Esta é a realidade de quem sofre com os perigos dos jogos da aposta online.
11: De acordo com o Ministério da Fazenda, mais de 25 milhões de brasileiros entraram nas chamadas bets no ano passado.
10: Mas uma nova ferramenta pode ajudar quem precisa enfrentar o vício.
12: Uma busca por dinheiro que resultou em mais dívidas. Essa é a realidade de muitas famílias brasileiras. Nossa equipe conversou com uma mulher que prefere não se identificar. Ela conta que durante uma depressão e precisando de mais recursos,

0: de forma voluntária e simultânea o acesso a todas as casas de apostas autorizadas no Brasil, com uma única solicitação. É o que explica Daniele Cardoso, secretária de Prêmios e Apostas do Ministério da Fazenda.
1: Quando esse cidadão procurar uma determinada casa de aposta, ele vai estar bloqueado. Essa casa de aposta busca aqui para saber se esse CPF pode ou não apostar, e aí a gente dá informação dizendo não, porque ele se auto-excluiu. Quando a gente pensou nessa plataforma, a gente pensou não só nesse mecanismo de auto-exclusão centralizada, mas também ali ser um concentrador de informações em relação ao jogo responsável.
0: Dados do Ministério da Fazenda apontam que só no ano passado, mais de 25 milhões de brasileiros fizeram apostas em jogos online. Diante desse cenário, a plataforma de auto-exclusão é uma das estratégias do governo para evitar o vício e o endividamento das famílias. Além do bloqueio, a auto-exclusão impede novos cadastros e suspende o envio de publicidade sobre o assunto. Desde que a plataforma foi lançada, no final do ano passado, mais de 574 mil pessoas já solicitaram a exclusão dos CPFs para o uso de bets. Do total de cadastrados, cerca de 40% apontaram a perda de controle sobre jogos e afirmaram que os impactos na saúde mental foram o principal motivo para a auto-exclusão. Para a mulher que conversamos no início dessa reportagem, é importante existir uma plataforma que possibilite a exclusão do CPF nas casas de aposta.
2: A gente já viu várias coisas, né, muito graves acontecendo com essas pessoas, então eu acho que é importante sim para ajudar muita gente para não entrar nisso, porque é difícil.
0: Além de bloquear o CPF da pessoa para o uso de bets, a plataforma de auto-exclusão também reúne orientações e links com informações de onde encontrar atendimento especializado no Sistema Único de Saúde. Pessoas que identificarem prejuízos relacionados às apostas podem buscar apoio nas unidades básicas de saúde e nos centros de atenção psicossocial, presentes em todas as regiões do país. Para quem sofreu com as apostas, a ajuda psicológica é fundamental.
2: É um vício muito perigoso. Então, quando eu decidi, eu vou parar, eu começava a pensar em tudo que eu passei. Aí eu fui atrás para procurar psicólogo especializado no assunto. E a partir desse momento, a perspectiva foi voltando.
0: Para acessar a plataforma e fazer a autoexclusão, basta procurar no seu buscador a frase autoexclusão Ministério da Fazenda e clicar no link. O endereço vai te direcionar para a plataforma dentro do site gov.br. Reportagem Márcia Fernandes.
3: Inglês e espanhol na palma da mão e sem custo.
4: Você já pode se inscrever no aplicativo Mac Idiomas, que oferece aulas dos dois idiomas, do nível básico ao avançado.
3: A ferramenta também conta com recursos de inteligência artificial para apoio aos estudos.
5: A plataforma Mac Idiomas, iniciativa gratuita do governo do Brasil para o ensino de inglês e espanhol, começou a funcionar no início deste mês de junho. O aplicativo oferece cursos do nível básico ao avançado, estruturados em 4 a 6 módulos, cada um com 10 a 15 aulas, permitindo que estudantes e demais interessados aprendam novos idiomas sem sair de casa. O presidente Luiz Inácio Lula da Silva destaca que aprender e falar outros idiomas amplia oportunidades e abre novas portas na vida das pessoas.
6: O governo está fazendo, utilizando a tecnologia para criar oportunidade de vocês poderem aprender coisas que a gente não conseguia muito tempo atrás. É muito importante. Você não vai pagar nada. É o governo que vai arcar com os custos desse programa. O que o Ministério da Educação está fazendo é abrir, não uma janela, escancarar uma porta muito grande para que você tenha acesso às coisas que você precisa ter.
5: Entre as funcionalidades disponíveis no aplicativo estão a integração com a conta gov.br, teste de proficiência, trilhas de aprendizagem com aulas e atividades de reforço, avaliações ao final de cada módulo, sistema de conquistas e ferramentas de prática oral. A plataforma também conta com agentes de inteligência artificial artificial para apoio aos estudos, esclarecimento de dúvidas e conversação nos idiomas. O acesso pode ser feito pelo portal macidiomas.mec.gov.br ou pelo aplicativo Mac Idiomas. Reportagem Thaísa Vitória.
4: E a plataforma Mac Livros, uma biblioteca digital, já alcançou a marca de 862 mil usuários.

0: Desde abril, quando a ferramenta foi lançada, já foram acessadas 468 mil obras, uma média de 3.400 livros por dia.
1: Somado todo o tempo de leitura dos usuários na plataforma, chega-se a 269 mil horas, o equivalente a cerca de 30 anos de leitura sem parar.
0: O livro mais lido é A Cabeça do Santo, da jornalista e escritora brasileira Socorro Acioli, e conta a história de um jovem que descobre possuir o dom de ouvir as preces de mulheres para Santo Antônio.
1: Completam as cinco obras mais lidas, Crime e Castigo e Noites Brancas, de Dostoiévski, e também A Vegetariana e Sem Despedidas, de Han Kang.
0: Para ter acesso às obras, basta acessar o site do Mac Livros ou o aplicativo e fazer o login com a conta do gov.br.
1: É por meio da conta gov.br que o cidadão tem acesso a mais de 4.600 serviços públicos.
0: E quem perdia o acesso à conta precisava aguardar até 3 dias até ter o problema resolvido.
1: Para facilitar a vida do cidadão, o governo do Brasil lançou uma ferramenta que recupera o acesso ao gov.br de forma rápida e simples.
2: Meu INSS, meu SUS Digital, Enem Fies, carteira de trabalho digital e carteira digital de trânsito são alguns dos serviços mais demandados na plataforma gov.br. Atualmente são mais de 176 milhões de usuários. Para facilitar a vida de quem precisa recuperar o acesso à conta, em caso de perda ou troca do celular, por exemplo, o governo do Brasil desenvolveu uma ferramenta que simplifica esse processo. É o que explica o diretor do Departamento de Identidade Digital, Hudson Vinícius Mesquita.
3: Então isso traz autonomia para o cidadão, muito mais rápido de fazer, não precisa envolver a central de atendimento. A expectativa é que mais pessoas possam habilitar, se sentir confortáveis a utilizar essa camada de segurança.
2: O primeiro passo é atualizar o aplicativo do GovBR para ter acesso à opção de recuperação com e-mail. Na verificação em 2 etapas, clicar na opção Estou com dificuldade para gerar código e seguir os passos. Será preciso fazer um reconhecimento facial para concluir o processo. Para o secretário de Governo Digital, Rogério Mascarenhas, além de facilitar a vida do cidadão, a ferramenta traz mais segurança.
4: Então a gente sempre está buscando que a segurança esteja em primeiro lugar, a gente está colocando a possibilidade de utilizar um e-mail que a pessoa cadastre para que ela possa fazer essa recuperação da conta sem qualquer procedimento administrativo, ou seja, ela mesma consegue fazer isso. A partir de um reconhecimento facial, ela já consegue fazer a recuperação da sua conta.
2: O passo a passo da ferramenta está disponível na internet em acesso.gov.br. Depois é só clicar na aba Ajuda. Reportagem Nazi Brum.
0: Você já ouviu falar em phishing, uma palavra em inglês que se refere à pescaria?
1: O termo é usado para sites, e-mails ou mensagens falsos usados para recolher dados de quem usa a internet.
0: Esse e outros termos ligados ao mundo digital podem ser compreendidos por qualquer pessoa por meio de vídeos ou até mesmo histórias em quadrinhos.
1: Conhecer cada vez mais sobre o ambiente digital pode evitar golpes. Saiba mais na reportagem de Cleide Lopes.
5: Há 2 anos, a gaúcha Gisele Heligda recebeu uma ligação de um suposto atendente do banco digital onde ela tinha conta. Do outro lado da linha, a informação era de que o cartão dela havia sido clonado. Assustada, ela seguiu as orientações do falso funcionário, forneceu dados pessoais e fez até reconhecimento facial. Ela não sabia, mas estava caindo em um golpe digital.
6: Fiz o reconhecimento facial e quando eu terminei o reconhecimento facial, a minha conta foi zerada. Era o valor que eu tinha para pagar o meu aluguel, a minha água, a minha luz.
5: Mensagens falsas, links suspeitos, roubo de senhas e tentativas de fraude estão entre os principais riscos para quem usa a internet. Por isso, o governo do Brasil aposta em mais uma estratégia: conscientizar a população por meio de vídeos, cartilhas e materiais educativos sobre os perigos e as armadilhas usadas por criminosos virtuais. Entre os lançamentos está a revista em quadrinhos, Phish e Golpes Cibernéticos. Com linguagem simples e acessível, a publicação mostra como os golpistas agem e orienta sobre formas de proteção. Também foram lançados vídeos voltados especialmente para idosos e conteúdos com dicas de acesso seguro aos serviços do gov.br, como explica o secretário do Governo Digital do Ministério de Gestão e Inovação em Serviços Públicos, Rogério Mascarenhas.
7: Levar a população de uma forma simples, através de vídeos, né, que estão disponíveis lá na nossa página do gov.br/PPSI, né, que é o Programa de Privacidade e Segurança da Informação, vídeos que auxiliem as pessoas com pequenos cuidados e também as preocupações que a gente tem que ter aí em relação a essa forma de ataque, né, ou de abordagem que esses criminosos acabam fazendo na população.
5: O jornalista Felipe Camelo também já caiu em golpes virtuais. Seduzido por promoções imperdíveis na internet, fez compras de produtos que nunca chegaram.
8: Hoje a gente tem que ficar muito atento por promoções muito atraentes. Então você pega aquele produto, pega aquela loja, põe na internet, aí você vai ver o tanto de reclamações, aí por ali você já pode tirar um parâmetro, se é golpe ou se não é.
5: O especialista em tecnologia da informação, Marlo Prudente, explica que os principais cuidados, desconfiar de mensagens urgentes e procurar sempre os canais oficiais.
9: Se você recebe qualquer mensagem com esse senso de urgência, desconfie. Às vezes você recebe o WhatsApp ou qualquer outro meio não oficial, sai dali, vai no aplicativo do GovBR, vai no aplicativo do banco, porque tudo é digital, então se acontecer qualquer coisa desse tipo, você vai receber uma notificação do próprio aplicativo oficial do governo, do banco ou qualquer outro que seja.
5: Segundo o governo federal, o Brasil é hoje referência em serviços digitais. São mais de 4.600 oferecidos por cerca de 250 órgãos públicos na plataforma gov.br. Reportagem Cleide Lopes.
0: Só reforçando, o material está disponível no site gov.br/governo-digital, na aba Privacidade e Segurança.
1: E atenção, pescadores, o Ministério da Pesca e Aquicultura alerta sobre tentativas de golpe relacionadas ao Registro Geral da Atividade Pesqueira.
0: Segundo relatos dos próprios usuários do sistema Pesque Brasil, alguns estão recebendo mensagens falsas via aplicativo WhatsApp.
1: Os golpistas fazem o print da tela da consulta pública da licença e adulteram o documento.
0: Assim, quem está com a licença ativa é levado a acreditar que o documento está suspenso ou cancelado. Aí os golpistas solicitam pagamento para que a situação seja normalizada.
1: O Ministério ressalta que não cobra nenhum tipo de taxa para regularização da profissão.
0: Em caso de dúvida, procure informações apenas pelos canais oficiais. Pelo WhatsApp, no número código 61, telefone 3276-5073.
1: Mais informações no Ministério da Pesca, no endereço gov.br/MPA.
0: Mulheres, a independência financeira é um dos fatores cruciais para romper com ciclos de violência doméstica.
1: Agora, mulheres empreendedoras do setor do turismo em situação de vulnerabilidade terão acesso a condições especiais de crédito pelo novo Fundo Geral de Turismo.
0: A portaria prevê que beneficiárias solicitem suspensão temporária dos pagamentos por até 6 meses e também estabelece ampliação dos prazos de carência.
1: Durante o Fórum Internacional de Mulheres no Turismo em João Pessoa, o ministro do Turismo, Gustavo Feliciano, ressaltou que a medida busca criar uma rede de segurança para que mulheres vítimas de violência mantenham seus negócios.
10: Alguma mulher que for vítima ou tiver alguma dificuldade no enfrentamento de violência, ela vai ter uma carência maior de 180 dias nos prazos do FUGETUR, podendo dar uma mobilidade e uma tranquilidade maior para passar por esse problema de enfrentamento que ela foi vítima de violência e depois voltar a arcar com as parcelas do financiamento.
0: A solidariedade que salva vidas levou o Brasil a um resultado histórico.
1: No ano passado, foram realizados 31 mil transplantes de órgãos, o maior número já registrado no país.
0: E por trás de cada cirurgia está uma complexa rede de equipes e logística com um único objetivo: salvar vidas.
11: A espera pode durar meses, às vezes anos. Para Elisângela Alves, de Brasília, a segunda chance chegou graças a um gesto de amor da própria família.
12: O rim já estava bastante comprometido e o médico disse que o próximo passo seria começar a busca na família sobre quem poderia estar doando o órgão, né? E no futuro próximo eu entraria em uma hemodiálise.
11: Elisângela convivia com a insuficiência renal e dependia de tratamento constante, até que veio a compatibilidade e o transplante de um novo rim, doado pela irmã Márcia Alves.
13: Quando ela falou, preciso de um rim, eu falei, eu te dou um. E a gente brincando e tudo, e realmente deu tudo certo, graças a Deus, fizemos os exames, né, da compatibilidade, então podemos fazer a cirurgia. Estava super tranquila e segura em relação à minha decisão, correu tudo bem.
11: Hoje, recuperada, a Elisângela segue uma vida normal. Histórias como a dela ajudam a explicar um resultado histórico. O Brasil bateu recorde de transplantes em 2025. Foram 31 mil procedimentos realizados em todo o país, o maior número já registrado. Entre os procedimentos mais realizados estão os transplantes de córnea, rim, medula óssea, fígado e coração. A estrutura envolve hospitais, equipes médicas, centrais de transplante e logística aérea. No ano passado, foram realizados 4.808 voos para o transporte de órgãos e equipes, em parceria com companhias aéreas e a Força Aérea Brasileira. O governo do Brasil investiu R$1,5 bilhão de reais no Sistema Nacional de Transplantes, recursos que ajudam a ampliar equipes, acelerar diagnósticos e reduzir o tempo de espera de quem depende de uma nova chance. Uma estrutura complexa e que faz do Brasil um líder em transplantes na rede pública, destaca Patrícia dos Santos, coordenadora-geral do Sistema Nacional de Transplantes do Ministério da Saúde.
14: Demonstra o compromisso do Ministério da Saúde em fortalecer uma das maiores políticas públicas de transplantes do mundo. Esse financiamento é o que permite ampliar o acesso, reduzir as desigualdades regionais, qualificar os serviços e garantir que mais brasileiros tenham a chance de receber um transplante com segurança gratuitamente pelo SUS.
11: Mas apesar dos avanços, ainda existe um desafio importante. Hoje, cerca de 45% das famílias brasileiras ainda recusam a doação de órgãos, segundo dados do Ministério da Saúde. Pela legislação brasileira, a doação só ocorre com autorização dos parentes. Para quem aguarda na fila, a possibilidade de um transplante depende desse consentimento, explica o nefrologista Dr. Geraldo Freitas.
15: Falar da intenção de ser doador, caso isso aconteça, isso é importante, porque é imprevisível quando a situação de morte você fala que vai acontecer. Se estiver conversado com a família, a probabilidade de a gente efetivar um doador é muito maior do que se isso não tivesse sido comentado em nenhum momento.
11: O Sistema Único de Saúde responde por cerca de 86% dos transplantes realizados no país. O atendimento inclui exames, cirurgia, acompanhamento médico e medicamentos, tudo de forma gratuita. Reportagem Pablo Mudim.
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0: Fique agora com as notícias do Poder Judiciário e do Congresso Nacional. Uma boa noite e um bom fim de semana.
1: A gente volta na segunda-feira. Boa noite para você.

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2: No Dia Mundial do Meio Ambiente, STF relembra decisões que fortaleceram a proteção ambiental no Brasil.
3: Supremo começa a julgar recurso apresentado pelo ex-deputado Roberto Jefferson.
2: TSE divulga distribuição do Fundo Especial de Financiamento de Campanha para as eleições 2026.
3: Boa noite, eu sou Marcela Luiza.
2: E eu sou Walter Lima.
3: Hoje, 5 de junho, é o Dia Mundial do Meio Ambiente.
2: E para celebrar a data, o Supremo Tribunal Federal relembra algumas decisões que consolidaram a proteção ambiental como um direito fundamental previsto em nossa Constituição. Marta Ferreira.
4: Neste Dia Mundial do Meio Ambiente, algumas das principais decisões da Corte merecem destaque. Em relação ao Fundo Clima, em 2022, o STF determinou a retomada do funcionamento do Fundo Nacional sobre a Mudança do Clima, mecanismo do governo federal criado para financiar projetos de enfrentamento às mudanças climáticas. Em relação às queimadas e ao desmatamento na Amazônia e no Pantanal, a Corte reconheceu falhas estruturais na execução de políticas de enfrentamento das queimadas e determinou a elaboração e a implementação de planos de combate a incêndios e desmatamento e o fortalecimento de órgãos de fiscalização e a coordenação entre a União e os estados da Amazônia e do Pantanal.
3: O Supremo Tribunal Federal começou a julgar nesta sexta-feira um recurso apresentado pelo ex-deputado Roberto Jefferson contra uma multa de R$ 452 mil ligada à condenação dele em 2024.
2: O julgamento ocorre no plenário virtual e está previsto para terminar em 15 de junho. Pablo Lemos.
5: O ex-deputado Roberto Jefferson foi condenado a pagar a multa em um processo no qual foi sentenciado a 9 anos de prisão por calúnia, homofobia e por incitação à prática dos crimes de abolição do Estado Democrático de Direito e de dano qualificado. A defesa recorreu alegando que ele não tem condições financeiras de arcar com o valor. Mas o relator do caso no Supremo Tribunal Federal, ministro Alexandre de Moraes, rejeitou o pedido. Ele destacou que o valor de mais de R$ 452 mil pode ser parcelado em 18 vezes, como condição para a progressão de regime.
3: O Tribunal Superior Eleitoral divulgou os valores do Fundo Especial de Financiamento de Campanha, destinados aos partidos políticos para as eleições gerais de 2026.
2: Ao todo, R$ 4,9 bilhões vão ser distribuídos entre 30 partidos, de acordo com os critérios estabelecidos na legislação eleitoral, considerando a representatividade das legendas no Congresso Nacional. Fábio Rua.
6: O PL vai receber o maior valor, R$ 881 milhões e R$ 700 mil. Em seguida, o PT, com R$ 615 milhões e R$ 400 mil. E depois o União, com algo em torno de R$ 526 milhões e R$ 200 mil. Juntas, as três legendas concentram quase 40% do montante distribuído pelo Fundo Eleitoral, que é custeado pela União em ano eleitoral. O objetivo do fundo é financiar campanhas de candidatas e candidatos.
3: Justiça Federal paralisa licenciamento de terminal de gás natural liquefeito em Barcarena, Pará.
2: A ação atende a pedido do Ministério Público Federal. Sabrine Menezes.
7: A decisão paralisou o avanço do licenciamento ambiental e a implantação do terminal de gás natural liquefeito de Barcarena, no Pará. A decisão reconheceu argumentos do MPF e o risco de danos irreversíveis aos modos de vida das comunidades tradicionais e ao meio ambiente, caso o projeto avançasse sem os estudos adequados. Na sentença, a justiça estabelece diversas obrigações ao governo do Pará, à Termogás e ao INCRA, como a proibição de emissão de licenças e a suspensão de atividades ligadas ao empreendimento, sob pena de multa diária de R$ 50 mil em caso de descumprimento.
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3: Uma boa noite.
2: Bom fim de semana e até segunda-feira.
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1: Eu sou Paula Groba.
2: E eu sou Humberto Pinheiro.
1: E estes são os destaques de hoje do Jornal do Senado, que começa agora.
2: Proposta garante proteção total a fundos de previdência afetados pelo Banco Master.
1: A autonomia do Banco Central com orçamento próprio está na pauta da Comissão de Constituição e Justiça.
2: Tarifaço. Senadora pede diálogo com os Estados Unidos para proteger exportações do Brasil.
1: Boa noite.
2: Boa noite.
1: Um projeto apresentado no Senado quer evitar prejuízos a aposentados e pensionistas de estados e municípios que investiram recursos no Banco Master.
2: A proposta amplia a cobertura do Fundo Garantidor de Créditos para assegurar a devolução integral dos valores aplicados. Repórter Marcela Cunha.
3: A proposta foi apresentada pelo senador Renan Calheiros, do MDB de Alagoas. Na prática, o projeto obriga o FGC, uma espécie de seguro dos bancos, a garantir a devolução integral dos recursos que tenham sido aplicados no Banco Master. Hoje, essa garantia tem limite de até R$ 250 mil por CPF ou CNPJ, por instituição ou conglomerado financeiro, e é financiada pelos próprios bancos. Segundo Renan, a medida quer evitar que aposentados e pensionistas sejam prejudicados por essas aplicações.
4: O meu projeto, ele parte de um princípio claro: não é justo que o segurado beneficiário do regime previdenciário arque com prejuízos decorrentes de eventuais irregularidades ou má gestão ou roubalheira mesmo por parte de instituições financeiras.
3: Críticos da proposta afirmam que a cobertura integral pode transferir para o sistema bancário o prejuízo de aplicações de risco feitas por gestores públicos. Na justificativa do projeto, Renan Calheiros defende que a medida não impede a investigação de gestores públicos que tenham agido com dolo ou má fé e evita que fundos de previdência arquem com o prejuízo.
1: Escola, profissão e menos violência. Essa é a equação defendida por parlamentares que querem expandir a educação profissional e tecnológica no Brasil.
2: A avaliação é que a formação técnica abre portas para o emprego e afasta jovens da criminalidade. Repórter Lana Dias.
5: De acordo com o Anuário Brasileiro de Segurança Pública, em 2024, mais de 72 mil adolescentes foram apreendidos por cometerem atos infracionais, que é o crime ou contravenção penal praticados por menores de 18 anos. O fortalecimento da educação e da profissionalização de jovens se mostra fundamental na prevenção desse índice, que já vem diminuindo em relação aos anos anteriores. Para o senador astronauta Marcos Pontes, do PL de São Paulo, presidente da Frente Parlamentar em favor da educação profissional e tecnológica, a inserção de adolescentes nessa modalidade de ensino pode melhorar a qualidade de vida e ainda contribuir com a mão de obra qualificada no país.
6: Pois você transforma em cidadãos produtivos para o país, que vão ser felizes, ter suas famílias, ter sucesso na vida. Então, o ensino profissionalizante, ele é muito mais do que o objetivo só do lado corporativo, do lado executivo, do lado das empresas, mas muito também do lado social.
5: Ele ainda afirmou que a ampliação da educação profissional depende de esforços conjuntos entre os setores público e privado.
6: Não são só os estados e os municípios, tem que ser um conjunto em parceria com as empresas. Um dos problemas que é muito claro em se ver é a participação maior necessária das empresas dentro das escolas e as escolas recepcionarem melhor as empresas. As empresas sabem qual é a necessidade.
5: A Frente Parlamentar, em atividade desde 2025, busca aprimorar a legislação, fiscalizar políticas públicas e ampliar o investimento em educação profissional e tecnológica no Brasil.
1: E a Comissão de Constituição e Justiça pode votar na próxima reunião a proposta de emenda à Constituição que busca assegurar orçamento próprio e autonomia operacional ao Banco Central.
2: A PEC está sendo discutida há 2 anos na CCJ. As informações com o repórter Bruno Lourenço.
7: A proposta que busca assegurar ao Banco Central autonomia técnica, administrativa, orçamentária e financeira foi apresentada em 2023 pelo senador Vanderlan Cardoso, do PSD de Goiás. Passou por uma audiência pública e foi assunto em sabatinas de diretores e presidentes do BC desde então. O relator relator, senador Plínio Valério, do PSDB do Amazonas, acredita que a proposta já está madura e defende a urgência da matéria para dar condições do banco defender o real, o sistema financeiro e manter o PIX livre de pressões.
8: Do grosso modo, o PIX é do Banco Central. Não pode emprestar, não pode ceder, não pode vender, não pode fazer nada. É do Banco Central. E mais, não pode cobrar taxa de pessoa física. Isso é a garantia que todo brasileiro quer.
7: A proposta retira o Banco Central de vinculação a ministério ou a qualquer órgão ou sistema da administração pública e de tutela ou subordinação hierárquica.
1: Somente 10% das ações do Programa de Proteção e Promoção da Saúde Menstrual voltado a mulheres e meninas de baixa renda foram executados até hoje.
2: A política pública é fruto de legislação aprovada pelo Congresso, mas enfrenta obstáculos com a falta de orçamento. Repórter Marcela Diniz.
9: Criado por lei em 2021, o Programa de Proteção e Promoção da Saúde Menstrual tem entre suas ações principais a oferta gratuita de absorventes e outros itens de higiene para pessoas em situação de rua ou extrema vulnerabilidade, privadas de liberdade e estudantes de baixa renda da rede pública. No Senado, a proposta teve como relatora Zenaide Maia, do PSD do Rio Grande do Norte.
10: A Unicef, antes da pandemia, já mostrava que 4 milhões não tinham acesso a itens mínimos de cuidados menstruais. Um assunto que não era muito falado.
9: Mas somente 10% das ações do programa foram executadas até agora. Diagnóstico feito durante a audiência de conciliação entre União, Ministérios e a ONG Crioula, que desde 2022, por meio de ação civil pública, vem cobrando a efetiva implementação da política. Juliana Martins, representante da ONG, espera que o programa seja aprimorado com urgência e que o Parlamento fortaleça a fiscalização e o orçamento das ações de saúde menstrual.
11: O Parlamento tem um papel fundamental, em especial quando a gente pensa em qual é o orçamento destinado, né, para reduzir as barreiras com relação ao acesso.
9: Entre as falhas detectadas no programa de saúde menstrual estão barreiras digitais que dificultam o acesso de pessoas em situação de vulnerabilidade, falta de transparência no orçamento e de articulação entre os ministérios envolvidos.
1: O senador Hermes Klan, do PL de Santa Catarina, defendeu que os programas sociais sejam uma porta de saída da pobreza, com foco na geração de empregos, no empreendedorismo e na qualificação profissional.
2: Segundo ele, mais de 112 mil famílias catarinenses deixaram o Bolsa Família entre 2023 e 2026, após aumentarem a renda, o que, na sua avaliação, demonstra que desenvolvimento econômico e inclusão social podem avançar juntos.
12: Mais importante do que o número de pessoas que ingressam em programas sociais é o número de pessoas que conseguem sair deles por terem conquistado autonomia econômica. O emprego, a renda e a oportunidade continuam sendo instrumentos mais eficazes de transformação social.
1: E a senadora Tereza Cristina, do PP de Mato Grosso do Sul, alertou para os possíveis impactos da investigação comercial aberta pelos Estados Unidos. Ela destacou que produtos como suco de laranja, café e carnes estão fora das tarifas, mas setores como máquinas, madeira e etanol ainda podem ser afetados.
2: A parlamentar defendeu a continuidade das negociações para evitar prejuízos às exportações brasileiras com o aumento das tarifas.
13: Essa investigação, ela está sob 76 países, não é só o Brasil, para esclarecer. Então, eu acho que agora é continuar negociando para ver se a gente consegue estancar, vamos dizer, essas tarifas de 25%, porque inviabilizam realmente aqueles segmentos, aqueles setores que serão tarifados. Fados são 25%.
2: Edição de Paulo Groba e trabalhos técnicos Eliseu Caires. O Jornal do Senado fica por aqui. Acompanhe agora as notícias do Tribunal de Contas da União e da Câmara dos Deputados. Boa noite.
1: Boa noite e um bom fim de semana.
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15: O Tribunal de Contas da União fez auditoria para avaliar se as regras do Bolsa Família estão sendo cumpridas e como está o acompanhamento do programa. A fiscalização também verificou programas de transferência de renda implementados por estados e municípios. Em todo o país, foram encontradas quase 230 ações com propostas semelhantes ao Bolsa Família. Um dos maiores problemas está na falta de integração de dados com o CadÚnico. O ministro relator do processo no TCU, Jorge Oliveira, explicou as consequências desse tipo de falha.
16: Na prática, isso significa que os entes federativos frequentemente não conseguem saber de maneira integrada quem está recebendo benefícios, quanto está recebendo e se há acúmulo indevido ou ausência de proteção social.
15: Somente em 2025, cerca de 890 mil famílias habilitadas aguardavam aprovação para entrar no Bolsa Família. 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
18: Proposta cria estratégia nacional para enfrentar impactos do vício em jogos.
19: Comissão proíbe posse de armas para quem estiver sob medida protetiva.
18: Dependentes de vítimas de violência terão prioridade na matrícula escolar.
19: Projeto de lei aumenta a punição para o crime de ultraje a culto religioso.
18: Boa noite. Proposta aumenta a pena para o crime de ultraje a culto religioso e impede que manifestações de fé em cerimônias sejam enquadradas como crime de preconceito. A repórter Daniele Lessa explica as medidas.
20: A Comissão de Constituição e Justiça da Câmara dos Deputados aprovou o projeto que aumenta a punição para o crime de ultraje a culto religioso e para o impedimento ou perturbação de atos religiosos. O texto aprovado foi a versão elaborada pelo relator, deputado pastor Marco Feliciano, do PL de São Paulo. Hoje, o Código Penal prevê pena de detenção de 1 mês a 1 ano para quem zombar de alguém por motivo de crença, impedir cerimônia religiosa ou vilipendiar ato ou objeto de culto. Com a proposta aprovada na CCJ, a pena passa a ser de reclusão de 2 a 4 anos, além de multa. O texto também estabelece que se houver emprego de violência, a pena será aumentada em 2/3. Outra mudança altera a lei que trata dos crimes de preconceito. O novo texto deixa claro que não constitui crime a manifestação de crenças, sermões, pregações, culto, ensino ou orientação religiosa realizados em atividades de caráter religioso ou litúrgico, mesmo que transmitidos pela internet ou por outros meios de comunicação, como explica o relator, pastor Marco Feliciano.
21: Por exemplo, se um pastor ou um padre ou uma pessoa que é espiritualista estiver no exercício da sua fé, no exercício da sua função, e ela criticar uma outra religião, isso seria intolerância religiosa? É claro que não, porque a maioria das religiões praticam aquilo que nós chamamos de proselitismo, ou seja, eles tentam converter as pessoas. E no mundo em que nós vivemos hoje, do politicamente correto sendo impregnado na mente das pessoas, muitas pessoas, tanto padres como pastores e outros entes de religiões espiritualistas, estão sendo punidas, processadas por intolerância religiosa, quando na verdade eles estão apenas praticando a sua fé.
20: A proposta que aumenta a pena para o crime de ultraje a culto religioso impede que manifestações de fé em cerimônias sejam enquadradas como crime de preconceito ainda precisa ser analisada pelo plenário da Câmara. Se aprovada, seguirá para o Senado. Da Rádio Câmara de Brasília, Daniele Lessa.
17: Educação.
19: Câmara aprova projeto que garante prioridade na matrícula escolar para dependentes de mulheres vítimas de violência doméstica. A repórter Sofia Peçanha tem os detalhes.
22: A Câmara dos Deputados aprovou o projeto que dá prioridade na matrícula escolar para dependentes de mulheres vítimas de violência doméstica em escolas próximas de sua nova residência. A proposta, apresentada pelo deputado Rômulo Gouveia, altera a Lei Maria da Penha. A medida assegura prioridade à mulher em situação de violência doméstica e familiar para matricular ou transferir seus dependentes para a instituição de ensino mais próxima de seu domicílio, seja pública ou particular. Para ter direito à prioridade, a mulher deverá apresentar documentos que comprovem um registro de ocorrência policial ou processo judicial relacionado à violência doméstica. O texto aprovado também permite que o juiz determine, como medida protetiva de urgência, a matrícula ou transferência do aluno, mesmo que não haja vaga na instituição mais próxima do novo domicílio. Além disso, o juiz determinará a devida comunicação ao conselho tutelar competente para acompanhamento. Segundo a justificativa, a interrupção da trajetória escolar resulta em imenso prejuízo para as famílias, já submetidas a pesado trauma psicológico e social. Como explica o parecer da deputada Laura Carneiro, do PSD do Rio de Janeiro, lido na Comissão de Constituição e Justiça, pelo deputado Helder Salomão, do PT do Espírito Santo.
0: Tal medida protege ainda mais a mulher vítima de violência doméstica e seus dependentes, garantindo-lhe o direito fundamental à educação em meio a um contexto tão difícil de afastamento do lar em razão da violência doméstica.
22: O projeto que garante à mulher vítima de violência doméstica prioridade para matricular filhos ou dependentes em escolas próximas de sua nova residência segue para análise do Senado. Da Rádio Câmara de Brasília, Sofia Pessan.
3: Comissões. Avança na Câmara o projeto que cria uma estratégia nacional para enfrentar os impactos do vício em jogos.
19: A proposta já foi aprovada em todas as comissões temáticas da Câmara e está pronta para ser incluída na pauta de votação do plenário. A reportagem é de Maria Neves.
20: A Comissão de Saúde da Câmara aprovou o projeto do deputado Rui Carneiro, do Podemos da Paraíba, que institui uma estratégia nacional para cuidar de pessoas afetadas pelo vício em jogos e apostas, principalmente por meio da internet. O texto aprovado prevê uma rede de apoio formada por diferentes áreas do governo para enfrentar os impactos sociais e de saúde decorrentes do vício em apostas. De acordo com a relatora, a deputada Jandira Fegali, do PCdoB do Rio de Janeiro, devido à facilidade de acesso por meio do celular, a compulsão por jogos atinge uma parcela cada vez maior da população. Segundo a parlamentar, os mais afetados ainda são os homens, mas o problema já começa a atingir também mulheres e adolescentes.
4: E o que a gente vê é que em torno de entre 2% e 10% da população já começa a ter sintomatologia da dependência. Então é preciso que a gente institua uma política de prevenção, campanhas educativas, ao mesmo tempo de acolhimento, de assistência individualizada e confidencial. O Ministério da Saúde já faz hoje, já instituiu o teleatendimento gratuito, mas nós estamos estendendo todo esse tratamento, não só ao SUS, mas também ao Sistema de Assistência Social e à Rede de Atenção Psicossocial.
20: Dentre as ações previstas na proposta, constam acompanhamento médico e psicossocial para os indivíduos e seus familiares. A medida prevê ainda a criação de grupos de apoio baseados na experiência, a realização de campanhas e a publicação de materiais didáticos, com foco especial na proteção de crianças e adolescentes e a cooperação com operadoras de apostas para detectar comportamentos de risco. Jandira Fegali defende também a limitação das propagandas de sites de apostas e o aumento da taxação das empresas de jogos online, conhecidas como bets. A deputada ressalta que, como a sede da maioria dessas empresas fica no exterior, o dinheiro também sai do país, o que retira recursos, inclusive, das políticas de atenção a pessoas que desenvolvem compulsão por jogos. A relatora lembrou que recentemente o país aumentou a taxação das bets, que era de 12% e vai chegar a 18%, mas para ela ainda é pouco. Segundo afirma, há países que cobram até 40% de imposto dessas empresas. Da Rádio Câmara de Brasília, Maria Neves.
3: O projeto que institui uma estratégia nacional para cuidar de pessoas afetadas pelo vício em jogos e apostas também já foi aprovado pelas Comissões de Finanças e Tributação e de Constituição e Justiça. O texto segue para análise no plenário da Câmara.
23: Saúde.
19: A comissão aprova projeto que prevê expansão da telemedicina nos municípios. A repórter Júlia Lopes nos conta os passos para a adoção da medida.
24: As teleconsultas têm se tornado uma alternativa para ampliar o acesso aos serviços do Sistema Único de Saúde, o SUS. Elas permitem atender o maior número de pessoas e chegar a regiões mais distantes no país. Nesse cenário, a Comissão de Saúde da Câmara dos Deputados aprovou um projeto de lei que cria a política de expansão da telesaúde no SUS. Atualmente, cerca de 10% dos municípios brasileiros oferecem serviços de medicina online à população, segundo o levantamento da Frente Nacional Nacional dos Prefeitos. Com a nova política, o governo federal deverá apoiar estados e municípios na ampliação desse atendimento, com prioridade para regiões mais vulneráveis e de difícil acesso. O texto prevê a criação de programas federais com apoio técnico e financeiro. Entre as medidas estão investimentos em conectividade, aquisição de equipamentos para unidades do SUS, capacitação de equipes e desenvolvimento de novos modelos de atendimento digital. A proposta também cria a Base Nacional de Telemedicina e Telesaúde, que deve integrar os dados de atendimento virtuais em todo o país, facilitando o acesso às informações de saúde. Para a relatora do projeto, a deputada Adriana Ventura, do Novo, de São Paulo, a iniciativa ajuda a enfrentar desigualdades regionais, amplia o acesso à saúde e permite a unificação de dados da população como prontuário eletrônico em um único sistema.
5: O objetivo, basicamente, é que a gente amplie isso com uma base única. Então, a gente precisa trabalhar interoperabilidade, precisa dar mais acesso para as pessoas, principalmente as pessoas que hoje não têm acesso. Então, o objetivo desse é fazer uma integração e fazer com que haja um compromisso dessa integração de estados, municípios e também planos de saúde que também atendem o SUS.
24: Os estados e municípios deverão incorporar a telesaúde em seus planos permanentes de cuidado, definindo metas e indicadores compatíveis com a realidade local. De acordo com o Ministério da Saúde, em 2025, 76% da população brasileira depende diretamente do SUS. O sistema realiza por ano 2,8 bilhões de atendimentos e conta com cerca de 3,5 milhões de profissionais em atuação. O projeto, que busca aumentar a participação da telesaúde no SUS, segue agora para análise na Comissão de Finanças e Tributação. Da Rádio Câmara de Brasília, Júlia Lopes.
6: Agricultura.
18: Comissão de Agricultura aprova a erradicação da leucena, planta invasora no Cerrado. O repórter José Carlos Oliveira explica os problemas causados pela praga.
7: A Comissão de Agricultura da Câmara dos Deputados aprovou a proposta de controle, manejo e erradicação progressiva da leucena, uma leguminosa originária da América Central. A planta exótica invasora se disseminou descontroladamente em vários biomas brasileiros, sobretudo em áreas do Cerrado, no Centro-Oeste. O autor do projeto de lei, deputado Otto Alencar Filho, do PSD da Bahia, lembrou que a leucena foi introduzida no Brasil como forrageira, ou seja, com foco na alimentação de animais de produção, como bois, porcos e cabras. Também foi usada na recuperação de solo. No entanto, a planta se desenvolveu rapidamente e passou a competir com a vegetação nativa, alterando os ecossistemas. O relator, deputado José Medeiros, do PL do Mato Grosso, concordou com a necessidade de controle da leucena.
8: É uma leguminosa muito aceita pelos produtores porque tem alto índice de proteína pro gado, mas ela também se espalha de forma assim muito avassaladora e ele pede justamente a substituição gradativa dessa leguminosa para que não vire uma praga por todo o país, porque ela produz bastante semente, é levada pelo vento, por passarinhos também, de um bem que se esperava acaba causando um problema para toda a atividade silvopastoril.
7: Para o controle gradual da planta, o projeto de lei prevê campanhas educativas, linhas de financiamento, assistência técnica e extensão rural voltadas à substituição da leucena por espécies alternativas. Áreas rurais que cultivam a planta terão até 10 anos para erradicá-la. O texto ainda proíbe o plantio de leucena em áreas de preservação permanente, unidades de conservação de proteção integral, florestas públicas, terras indígenas e territórios quilombolas. A proposta de erradicação da leucena ainda vai passar pela análise das comissões de meio ambiente, de finanças e tributação e de Constituição e Justiça. Da Rádio Câmara de Brasília, José Carlos Oliveira.
6: Justiça.
19: Comissão aprova projeto que aumenta a proteção para vítimas de violência, exigindo que juiz escute a mulher antes de decidir pela revogação de medidas protetivas do agressor.
18: O projeto está pronto para entrar na pauta do plenário da Câmara, como informa a repórter Silvia.